0: É isso. Faça. É o compromisso. O compromisso. O compromisso que sai das urnas, soltar Jair Bolsonaro, as vítimas do 8 de janeiro, o impeachment. Aí você fala, tá, e o que você tá falando da importância do ministro da Fazenda nesse ponto? Porque assim, gente, o ministro da Fazenda, ele tá o tempo todo lidando com os atores de mercado. Os atores de mercado, né, bancos, investidores, tudo mais, essa turma pauta a imprensa. Quando eles não são donos de veículos, que eles são donos de vários veículos, você pega o levantamento da própria revista Piauí, dos maiores portais, principalmente aqueles que cobram economia, 8 a cada 10 são de propriedade de grupos financeiros. Eu não sei se nem naquela época eles consideravam a Isto É um grupo ligado, porque o Vorcaro já estava ali na cola, né? O Platô BR também, capaz de ser até mais do que 8 a cada 10. Então, você está nesse meio de campo, na hora que o pessoal começar a gritar e começar a querer usar a imprensa, você tem um ministro que conhece essas pessoas, entende esse meio de campo e fala, ô campeiro, fala uma coisa. Se realmente quer avançar com as reformas, então me ajuda. Me ajuda a ser honesto, me ajuda a gente manter aqui, a gente passar esse período o mais rápido possível. Vamos parar de ficar dando bola fora, de ficar botando essas notinhas safadas que vocês estão colocando. Todo mundo na política mais letrado, principalmente os assessores de comunicação, sabe o DNA das matérias, quem postou onde, e você tem um cara que ajuda nesse meio de campo. Fala, e sempre nesse tom, vocês querem avançar com a agenda econômica? Então vamos fazer aqui o compromisso. O compromisso. Quem apanhou não esquece. Quem bate esquece. Mas quem apanha não esquece não. E tá aí. Em todos esses anos, cadê o Roberto Campos Neto pra falar isso? Cadê o Roberto Campos Neto? Que o André Esteves também não ficaria triste se não conseguir emplacar o Betâmio como ministro da Fazenda. Cadê o Betâmio pra falar isso? É incrível, né? Aí o Caiate, o cara que também amaciou junto aí o mercado pro Flávio, lá no Bradesco, depois na própria casa dele, lá em Miami. Tá trabalhando, né? Tá entregando. Além disso, aqui o Caiate me ganhou, viu? Porque eu sinto que ele tá me assistindo. Perdoe, Caiate. Tu me assistiu, irmão. Não é possível, não. Porque eu comentei sobre isso anteontem. Aí eu vi esse recorde aqui. Foi a Pâmela que postou lá no The Incorrupt. Começaram a discutir sobre o Brasil. Corte de gastos, tudo mais. Antes de eu estar aqui, ó, gente, não compra esse discurso de responsabilidade fiscal. Não é assim que funciona. Pô, quando você começa a organizar as coisas, o governo começa a dar certo, traz um pouco de segurança jurídica, os próprios juros já começam a baixar, a relação dívida-PIB, que é o grande ponto, a gente tem que olhar o déficit nominal, tem que parar esse papo furado de superávit primário a todo custo, tem que olhar o completo, né? Na sua casa, você não fecha as contas sem computar o financiamento da casa, né? Pera aí, pô, tem os juros para pagar, né? Se não pagar, o banco toma a sua casa. Então, pera aí, os juros fazem parte das suas contas. Então você tem que botar isso no orçamento. Aí olha o que o Caiate vai comentar sobre o assunto. Você vê, ele gabaritou o canal Kim Paim.
1: Claro, Marcelo Caiate, que já está aqui com a gente. Marcelo, bem-vindo. Obrigado. Muito boa tarde.
2: Boa tarde a vocês.
1: Vou começar fazendo a pergunta. Estou aqui com o Caio Junqueira e Lucinda Pinto já posicionados. E começo pelo seguinte. A gente estava falando sobre eleição, ouvindo todas as campanhas se mobilizando nesse segundo turno, as presidenciais, falando muito em cortar gastos, mas poucos dizendo onde exatamente. Marcelo, como é que a gente consegue desenhar esse ajuste necessário, preservando recursos para a saúde, BPC, a questão da educação? Onde o senhor cortaria?
0: Já viu aquele papo, né? Corta. O povo é uma tara em cortar, mas beleza.
2: Vamos lá. Boa noite, Caio. Boa noite, Lucinda. Eu acho que primeiro o que a gente deve fazer é contextualizar qual é a nossa situação atual. A situação atual é a gente nos últimos 12 meses gastou 1,2 trilhão de reais em juros na nossa dívida. É um número gigantesco. Isso dá 100 bilhões de reais por mês. Nós estamos pagando de juros 3 bilhões de reais por dia.
0: Já sentiu que ele botou o bigode. Falou, peraí, vamos contextualizar. Pergunta não é essa. A gente tem que trazer aqui uma ideia. Ah, corte. Vamos primeiro aqui olhar quanto está gastando de juros.
2: Sempre falando em números aproximados aqui, para a gente poder conversar sobre isso. Quer dizer, hoje, quando a gente terminar a entrevista, o Brasil terá pago mais 3 bilhões de reais de juros. Vamos contextualizar esse número por um momento.
0: Vamos de novo.
2: 1,2 trilhão de reais em um ano é 7 vezes o que se gasta no Bolsa Família. Se você pegar o orçamento de 2027, a gente tem 270 bilhões para a saúde e 140 bilhões para a educação. Se somos dois, 410 bilhões. O que a gente gasta de juros hoje é três vezes a despesa de saúde mais educação somadas.
0: Três vezes mais. Se você somar saúde e educação, os juros é três vezes mais. Será que a solução está em cortar a educação ou cortar o

0: Três vezes a despesa de saúde mais educação somadas.
1: Três vezes mais. Se você somar saúde e educação, os juros é três vezes mais. Será que a solução está em cortar a educação ou cortar os juros? Porque os juros é só dinheiro indo pro posto, né? Do credor, da dívida. É só isso. A educação, cara, ali na escola, né? Hospital, umas paradas assim, né? Eu prefiro gastar com saúde e educação do que gastar com juros. Não sei você. Eu prefiro gastar com saúde, educação, segurança pública, infraestrutura, do que gastar com juros. Eu acho que todo mundo prefere gastar isso do que gastar com juros. Então, vamos falar do problema central desse país, que é o custo com juros? Que é isso que está destruindo esse país?
0: Essa é uma situação, a meu ver, insustentável. A gente tem que combater essa situação. Nós temos que criar as condições de fazer um ajuste nas contas, de fazer um ajuste fiscal, de tal maneira que isso seja sustentável, seja crível e que dê a possibilidade do Banco Central começar a cair os juros de maneira sustentável. Não se combate juros com canetada, não se combate juros com reclamação sobre o presidente ou sobre a diretoria do Banco Central. O jeito de combater juros elevados é a gente botar as contas em ordem. E eu sempre digo, uma frase que eu gosto muito, é quem não cuida das contas não pode cuidar das pessoas. Eu acho que o povo brasileiro, no último domingo, votou pela mudança. O povo brasileiro expressou uma vontade de mudança, dizendo, do jeito que está, as coisas não estão boas. Eu acho que a mensagem das urnas é essa. E cabe a nós agora achar uma maneira de fazer esse ajuste. Eu confesso a você que eu não gosto muito desse termo ajuste fiscal. A maioria das pessoas não consegue entender.
1: Aí já tá me conquistando, né? É o meu Paco de Lucia Calvo. Sabe o que é o Paco de Lucia? Veja aí que é. Toca muito. Mas ele é calvo, né? Pode ser até um cabelo. Eu tô mais parecido com o Paco de Lucia. Esse aqui é a versão calva.
0: O que é ajuste fiscal? O ajuste fiscal, na verdade, é a gente ajustar as contas do governo, fazer com que as contas do governo caibam nos impostos que a gente coleta da população. E a gente tem que deixar muito claro, e aí eu vou chegar na sua pergunta, que a gente dar uma parada de arrumação e fazer com que as coisas aconteçam de maneira sustentável é para continuar com os programas sociais, é para melhorar a vida das pessoas, é para melhorar o investimento em saúde, é para melhorar o investimento em educação, é para poder sobrar mais dinheiro para a infraestrutura. Então, para acontecer isso, a gente tem que combater o quê? Tem que dar um choque de gestão, que é o que o candidato Flávio Bolsonaro vem defendendo, tem que haver um choque de gestão que vai atacar todas as ineficiências do governo, seja penduricalhos, sejam super salários, sejam emendas que nós vamos ter que discutir com o Congresso, sejam constitucionais ou até mesmo as emendas do Congresso que hoje...
1: Ô Paco, calma, meu violonista. Eu falo, ó, gente, não me venha falar de nenhum ajuste fiscal antes da gente combater os super salários. Nesse país eu não apoio nenhum corte antes do super salário. Ele vai ter que ir pro super salário, penduricalho e tudo mais. Me assistindo. Tá me assistindo. Eu não tenho dúvida disso. Aprendeu comigo, velho.
0: Atinge aí 50, 60 bi por ano. Isso é um processo de negociação, isso não vai ser uma coisa que vai ser imposta por ninguém, tem que ser negociada com o Congresso, tá certo?
1: Aí fraquejou, viu? Eu esperava que fosse na canetada. Esse negócio de conversa tá ruim. Pelo menos tinha que chegar na voadora já aí.
0: Mas o primeiro passo é você dar um choque de gestão. Com esse choque de gestão, você ganha credibilidade para fazer o ajuste fiscal. São duas coisas diferentes. Fazer um choque de gestão é uma coisa. Fazer um ajuste fiscal estrutural e sustentável é outra completamente diferente. Então eu acho que a gente começa com o choque de gestão, a gente mostra à população que estamos fazendo o nosso trabalho, estamos combatendo as ineficiências no judiciário, no legislativo e no executivo, antes de pedir o sacrifício da população.
1: Ah, meu Deus! Quantas vezes eu falei isso? Enquanto no cordado andar de cima, eu não apoio nenhum corte no andar de baixo. Dá o choque de gestão. Vai lá. Eu quero ver o salário do judiciário voltar a ser um salário alto.

0: É, ou dá pra fazer tudo de forma eletrônica. Sei lá, bicho. Vai economizando tudo que dá. Você enxugou. Pronto. Enxugamos, bicho. Após enxugar, ainda estamos gastando X. E tá difícil achar onde cortar. Agora a gente vai ter que começar a pensar aí. A gente vai ter que reduzir, né? Vai ter que reduzir. Agora os custos de algum lugar, ou, não sei, aumentar nossa eficiência, aumentar o nosso PIB, a produtividade do Brasil, produzir mais. De preferência assim, né? Pelo amor de Deus. Mas é isso, Kayate. Demorou, viu, velho? Duguinista. Duguinista. Esse cara é duguinista. Certeza que é duguinista.
1: Eu acho que isso é o mais importante. E aí, quando a gente chegar a ponto de desenhar qualquer tipo de medida, e quando eu falo a gente, é o novo governo, a nova situação que nós vamos ter no país, porque acho que todos nós somos parte disso. A mídia, os empresários, o mercado de capitais, todos nós vivemos no mesmo país. Isso não é um trabalho só do novo presidente, é um trabalho da sociedade como um todo. Eu acho que aí...
0: Tá muito democrata agora, viu? Esse papo eu não gosto, não. A gente não tem a gente, não, irmão. Esse negócio de muita democracia dá errado.
1: Nós vamos ter credibilidade para propor as medidas que o Brasil necessita. E essas medidas têm que ser cirúrgicas, tá certo? Uma vez que você tenha demonstrado que você está fazendo as coisas, tem que ser cirúrgicas, tem que preservar os programas sociais. Os programas sociais não podem ser afetados. Essa é uma premissa básica, porque eu acho o seguinte, num país desigual como o Brasil, a gente não pode partir e começar um ajuste dizendo o seguinte, os mais pobres têm que sofrer primeiro, os mais necessitados vão sofrer primeiro. Eu acho isso uma premissa errada, não é essa a proposta que está sendo feita, não são essas as ideias que a gente tem trocado com o candidato Flávio Bolsonaro. As ideias são o choque de gestão, que viabilize um ajuste nas contas. Uma vez feito o ajuste nas contas, a gente espera que o Banco Central tenha toda a condição de reduzir os juros de maneira crível e a partir daí a gente começa a sair da situação que nós estamos.
0: Pois é, velho. Ajeita, os juros vai cair. Vamos olhar depois como é que vai estar a trajetória, déficit nominal, tudo mais. Depois a gente pensa em cortar daqui pra lá. As coisas vão melhorar, vai voltar a confiança, vai voltar, né? O dinheiro externo também, investimento, dinheiro extra que tá entrando, você vê, ó. Essa aqui eu nem ia comentar sobre isso hoje, porque eu tava aqui olhando, já tá longo já. Estrangeiro despeja 10 bilhões na bolsa após primeiro turno. Maior aporte diário do ano. A fé das pessoas volta. Ela fala, cara, eu vou dar o salto de fé, porque eu acredito que agora o Brasil vai dar certo. Quantas pessoas vão fazer isso? Quantos comércios vão começar a sair do papel, dar certo? Que vão gerar mais renda, pagando mais imposto no final do dia. Assim, não é que vai aumentar a taxa de imposto. É porque assim, o cara vai ganhar mais dinheiro. Quem ganha mais dinheiro paga mais imposto. E assim o governo ganha e vai conseguir chegar lá antes de qualquer medida, pô. Antes de qualquer medida. E quando ele fala, tem que ser sustentável, sabe? Um negócio que dê certo, deixa de maluquice. Organiza primeiro antes de tomar qualquer decisão maior, ou pensar numa política de qualquer coisa que seja. É o tempo todo essa tara. Ajuste fiscal. Ajuste fiscal. Para, velho. Tanta coisa pra resolver primeiro. Como impeachment de ministro do Supremo. Crime organizado. Aí o Renato coloca isso aqui, né? Agora imagina ter no Ministério... Isso e uma coisa. Pra ninguém falar que... Ah, é combinado. Isso aqui foi 8h27 da manhã. O cara foi dar entrevista lá na CNN. Sei lá que horas era isso aqui. Ó, 19 da noite. Né? Tem nada a ver uma coisa com a outra. Renato fala assim, agora imagina ter no Ministério da Fazenda um cara que tem um telefone dos maiores empresários e investidores do mundo, uma relação próxima com eles e experiência comprovada em atrair investimentos para o Brasil. Estou falando do maior realizador de IPOs da história do Brasil. IPO é quando você lança a sua empresa, que era só sua, no mercado, né? Você atrai investidor, vender lá parcela da sua empresa para obter um crédito mais barato. Afinal, depois dos ajustes necessários, precisamos crescer. E curiosamente, a pessoa que é conhecida por mais fazer IPOs no Brasil é o próprio Marcelo Kayate. Aí você ainda pode colocar uma coisa a mais, que o Renato nem colocou aqui. Aí imagina você ter um Itamaraty com contatos, que realmente vai trabalhar, falar, cara, vamos trabalhar para trazer investimento para o Brasil. De verdade, sabe? Na manha, vamos para cá, em parceria. Tem tudo para dar certo, bicho. Tem tudo pra dar certo. Eu até vou me permitir sonhar, viu? Comprei o Kayate, viu? E o fato dele tocar violão, seu Paco de Lucia Calvo, é um ponto a mais, viu? Ponto a mais. Na próxima entrevista que ele der, ele vai levar o violão. Tocou a música antes. Conquistar a galera aí com swing. Mas é isso. Vou mandar esses vídeos que eu dei play lá no Telegram. Aí tu pode assistir, reassistir. Eu falo pra vocês de verdade, eu fiquei muito feliz com isso daqui, porque eu sempre comento as coisas de economia, né? Comento, falo, pô, discordo isso daqui, discordo daquilo outro, isso aqui não acho que é bem assim. Ele não é óbvio, eu duvido.

0: Que esse cara já assistiu algum vídeo meu. Não, sério, quem sou eu na fila do pão pra o que ativou algum esse vídeo? Só que a gente fala assim, de alguns assuntos, né? Aí fala assim, ah, mas e aí? Aí quando a gente comenta economia, é sempre rebatendo texto do Marcos Lisboa, da Helena Landau, do Armínio Fraga, Andela Rezende, Pércio Arida, Edmar Baixa, Gustavo Franco, Gustavo Loyola, Samuel Pessoa, Alexandre Schwartz, mas é só rebatendo esse pessoal. Aí, no máximo, eu trago uma postagem do Arthur, que não conta, né? Porque lá do Quinto Elemento, aí fica assim, uns doidinhos na praça. Vê uma pessoa do que era do mercado, né? Um ex-banqueiro, pô, trabalhando, pro do Flávio, falando isso. Falei, rapaz, que bom, né? Não sou louco. Esse sentimento de você achar que você não é louco é bom. Que às vezes você pensa, não tô falando, pra, assim, eu não tirei do nada, né? Tem um argumento lógico. Fiquei feliz, de verdade, de verdade. Espero que, independente de qualquer coisa, surja na imprensa brasileira mais pessoas que coloquem esse tipo de visão. E de quebrar, sabe, essa hegemonia da ortodoxia liberal que vem aí, essa tropinha toda que cresceu ali no entorno do PSDB. Sabe, a economia brasileira, ela tem ideologia. E é uma ideologia tucana. Tucana. É superar isso. Junto com esse encerramento da Sexta República. Sabe, falar, cara, mudou agora, velho. O ponto de discussão vai ser outro. É, de verdade, gostei muito dessa entrevista. Ele falou outras coisas também, tem outros recordes do Caiate, mas aquele me pegou. E o do impeachment, óbvio, né? Óbvio, esse aí é inquestionável. Se gosta do meu trabalhinho, quiser dar um pouco mais, pode se tornar membro do canal. Tem um botão de valeu. Tem um Patreon na descrição e tem um Atlas Brasileiro. Kimpain.com.br. A gente se vê amanhã. E fiquem com um grande beijo, um abraço, tamo juntos. Falou, meus amigos. Fui!
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0: Coisa linda, hein? Você é muita pressão. Quem gostou? Quem sentiu a presença do Espírito Santo? Bem-vindos à casa do Pai. Bem-vindos, bem-vindos, bem-vindos.
1: CCP-FM informa a hora certa.
2: 10 horas.
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4: Quinta-feira, 8 de outubro de 2026, está entrando no ar mais uma edição do nosso repórter Destaque. E foi sancionada uma lei que cria uma estratégia nacional para melhorar o controle e a fiscalização da qualidade dos serviços de saúde prestados pela iniciativa privada. A nova estratégia estabelece padrões que deverão ser cumpridos por hospitais e clínicas particulares. Esses critérios serão definidos pela Agência Nacional de Vigilância Sanitária, a Anvisa, e os resultados de qualidade deverão ser divulgados periodicamente. A legislação também prevê multas para as instituições que não cumprirem os requisitos. Os valores variam de R$ 5.000 a R$ 500.000 reais. Entre os critérios estão a segurança do paciente, tratamentos com eficácia comprovada, estrutura adequada e atendimento mais ágil. A lei também determina que o cuidado seja centrado no paciente e que não haja discriminação por sexo, religião, etnia, condição socioeconômica ou local de residência. O projeto foi apresentado em 2024 pelo então senador Flávio Dino, após a morte de seu filho Marcelo Dino, em 2012, depois de uma crise de asma. Eu sou Kleber Salles e volto daqui a pouco com novas informações. Continue ligado.
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0: CPFM informa a hora certa.
1: 10h10. 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
3: A prevalência da obesidade entre adultos brasileiros mais do que triplicou entre 1990 e 2023. O dado está em um estudo publicado no site da revista Lancet e faz parte da série Carga Global de Doenças. Entre brasileiros com 25 anos ou mais, a proporção de pessoas com obesidade passou de 7,8% para 27,7% em pouco mais de 3 décadas. Quando são somados sobrepeso e obesidade, o índice passou de 40,3% para 66,8%. Isso significa que em 2023, 2 em cada 3 brasileiros estavam acima do peso, considerado normal para a altura. Segundo a pesquisadora Débora Carvalho Malta, da Universidade Federal de Minas Gerais, o aumento está relacionado à mudança nos hábitos alimentares e na prática de exercícios físicos, dentro de uma transição nutricional observada nas últimas décadas. Eu sou Kleber Salles e volto daqui a pouco com novas informações para você. Continue ligado.
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0: CCEP-FM informa a hora certa.
1: 10h20.
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3: Nem todos os pais, mães e cuidadores consideram a palmada uma forma de violência contra crianças. Esse é um dos resultados de um levantamento realizado pelo Fundo das Nações Unidas para a Infância, o UNICEF. O estudo buscou entender o que leva responsáveis a baterem nos filhos, principalmente na primeira infância, até os 6 anos. Segundo o levantamento, alguns pais entendem a palmada como uma forma de disciplina e fazem diferença entre bater e aquilo que consideram espancamento. A pesquisadora Luísa Teixeira, do UNICEF, afirma que algumas famílias sequer consideram o tapa ou a chinelada uma forma de violência. O levantamento ouviu 214 pessoas em regiões de vulnerabilidade e violência, incluindo pais, cuidadores e lideranças comunitárias. Segundo a pesquisadora, a Lei Menino Bernardo, conhecida como Lei da Palmada, existe há 12 anos, mas ainda é pouco conhecida por muitas famílias. Eu sou Kleber Salles e esse foi o nosso Repórter Destaque desta quinta-feira. Grande abraço para você e até a próxima edição.
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antes de formar o seu corpo, ele criou a cura, porque ele é a cura. Receba a cura agora pela fé. Pela fé. Creia no Deus poderoso. Creia no Deus poderoso. Creia no Deus poderoso. Creia no Deus todo-poderoso. Receba a cura. Receba a restauração. Receba. Receba. Receba. Receba o milagre agora mesmo. Receba o milagre agora mesmo. Libera o anjo da cura, Senhor. Ele vai de encontro a essa pessoa agora.

nessa hora, Senhor. Repreendo a AIDS, o câncer, a leucemia, a hepatite C, A e B. O bico de papagaio, Senhor. Coluna enferma seja agora sarada em nome de Jesus.

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0: hora e 12 minutos.
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0: Zero hora e 18 minutos.
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0: 1:49.
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0: 1:09.
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0: hora e 31 minutos.
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0: 2 horas em ponto.
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0: 2 horas e 21 minutos.
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0: 2:25.
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0: 2 horas e 41 minutos.
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0: 6:23.
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0: 6:26.
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0: 3:53.
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0: 6:57.
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0: 4 horas e 50 minutos.
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0: abençoada do Senhor. Glória a Deus.
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Senhoras e senhores, bom dia, paz do Senhor para você. Você que está sintonizado aí, né? Você que já está desde cedo aí, ó, colado aí. Ouvido atento aí, né? Nos louvores, nas orações. Chegou o momento de nós estarmos orando. É a nossa jornada de oração, o nosso propósito de oração, né? O nosso movimento de três cordas, né? Então vamos falar com Deus nessa nossa primeira oração.

0: do dia. Vale lembrar que nós estamos aqui todos os dias, de segunda a sexta-feira, em 5 orações diárias. A primeira oração é às 6 da manhã, segunda às 9, a terceira oração ao meio-dia e a quarta oração é às 15 horas da tarde e a quinta oração é às 18 horas. E você é nosso convidado. Então, vamos falar com Deus, vamos orar. Senhor nosso Deus e Pai, em nome do Teu Filho nós Te agradecemos por este dia abençoado. Te agradecemos pela noite que passamos agora, Deus, pedimos que o Senhor venha olhar com o Teu olhar de misericórdia para cada um de nós. Que nessa manhã, meu Deus, seja a manhã da resposta de Deus, seja a manhã da cura, a manhã da restauração, a manhã do novo de Deus na vida de cada um de nós. Eu quero já declarar, meu Deus, um dia abençoado, um dia maravilhoso, um dia, meu Pai, de livramento, um dia, meu Deus, que as muralhas vão cair por terra, em nome de nosso Senhor. Eu abençoo a minha família, eu abençoo o Senhor a cada pessoa que ouve esta programação e declaro bênção, cura, libertação e prosperidade, em nome do Senhor. Que você, meu amado irmão, tenha um dia abençoado, um dia cheio da presença do Senhor. Que o inimigo tenha olhos, mas não te veja. Tenha perna, mas não te alcance. Tenha mãos, mas não consiga te tocar. Porque o Espírito Santo de Deus, ele se te torna invisível em meio às lutas, em meio às dificuldades. O Senhor cega o inimigo para te guardar e te proteger. Amém? Amém e amém. Muito bem, meu amado irmão, minha querida e amada irmã, até daqui a pouco, querendo Deus, por volta das 9 horas, nós estaremos de volta aqui. Então, que você, que Deus te abençoe e continue conosco. Amém? Fique na paz.
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0: CCP FM informa a hora certa.
1: 7 horas.
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3: A primeira pesquisa do segundo turno das eleições presidenciais foi divulgada pelo Datafolha nesta quinta-feira. Flávio Bolsonaro, do PL, conta com 49% das intenções de voto, enquanto Lula, do PT, soma 45%. Em votos válidos, Flávio tem 52% e Lula 48%. Cientista político e professor da Universidade Presbiteriana Mackenzie, Rodrigo Prando, explica que 7 das 9 eleições pós-redemocratização foram para o segundo turno. E o candidato que largou na frente venceu o pleito.
4: O presidente Lula tem uma dificuldade enorme, a capacidade de mudar toda a comunicação política, a estratégia da campanha e convencer de que ele é melhor que o outro candidato é muito difícil, porque se assim fosse, ele já teria convencido parte substantiva do eleitorado no primeiro turno e não conseguiu. Então é uma pesquisa que não traz novidades naquilo que nós esperávamos e aí, de fato, assim, o jogo não está jogado, o que significa que pode ocorrer mudanças? Pode, mas eu creio que seja muito difícil do presidente Lula, com este cenário, conseguir ultrapassar Flávio Bolsonaro.
3: Em relação à transferência de votos, 46% dos eleitores de Augusto Cury, Renan Santos, Caiado e Zema declaram voto para Flávio Bolsonaro. 32% afirmam que vão votar em Lula e outros 15% dizem que vão anular o voto ou votar em branco. Para Rodrigo Prando, Flávio termina o primeiro turno empoderado, inclusive por conta dos parlamentares que o PL elegeu. Lula, pelo contrário, carrega o cheiro da derrota.
4: Então esse Datafolha mostra de uma maneira muito clara que ao longo deste terceiro mandato, Lula teve uma avaliação negativa sempre acima da avaliação positiva. E como ele é o candidato incumbente, muitas vezes a pergunta é, ele deve continuar ou não? E as pessoas estão dizendo claramente que não.

0: ainda que seja entregar a presidência da República para um grupo político que recentemente esteve no poder e que, não raro, faz ataques às instituições e à própria democracia.
1: Na pesquisa espontânea, 46% afirmam votar em Flávio Bolsonaro e 44% em Lula. 5% declararam voto em branco, nulo ou em nenhum dos candidatos e 4% estão indecisos. De Brasília, Alan Barbosa.
2: A campanha do presidente Lula da Silva, que tenta reeleição, aposta todas as suas fichas no mundo digital. A ideia é potencializar as redes sociais com mensagens mais curtas, mais objetivas e de forma direta. Lula modificou parte da equipe de coordenação da campanha, visando dar um upgrade na jornada de 20 dias para alcançar números melhores do que aqueles que foram obtidos em primeiro turno. Uma das apostas do PT é a influencer Ana Elisa, de 21 anos, eleita deputada federal com mais de 500 mil de votos em Minas Gerais, atrás apenas de Nicolas Ferreira. Segundo a influencer agora deputada, este contato direto com linguagem mais objetiva vai fazer a diferença.
3: Eu entendo que hoje nosso maior panfleto está no telefone e na rede social.
4: Acredito que a gente podia ter começado antes as redes sociais, mas começando isso agora, nós estamos avançando bem. O presidente Lula de ontem para hoje já tem feito vídeos para as redes sociais, já tem mostrado quem é o adversário e isso tem sido muito demonstrado nas redes e a força disso está provado.
2: Ana Elisa se junta a outros parlamentares que têm forte ação na rede social e nas plataformas digitais. O objetivo é potencializar a difusão da campanha de Lula. Toda a estratégia foi montada desde segunda-feira em reuniões fechadas. Aliados da campanha dizem já terem recebido referências positivas nas primeiras ações startadas. De Brasília, Paulo Otaran. Pode ser anunciado até o final do dia mais um governador eleito no processo eleitoral de 2026. O TSE formou maioria nesta quinta-feira no sentido de anular os votos recebidos por Antony Garotinho ao governo do Rio de Janeiro pelo Partido Republicanos. O colegiado da corte também decidiu rejeitar o pedido formulado pela desistência de recursos já impetrado junto ao TSE. Ao defender uma retotalização do resultado das urnas, está aberto o caminho para que o Tribunal Regional Eleitoral do Rio de Janeiro possa retificar o resultado anunciado no domingo, suspendendo o segundo turno e dando como encerrada a eleição em primeiro turno com vitória de Douglas Ruas, candidato do PL. Antes de pronunciar seu voto, o relator, ministro Floriano de Azevedo, disse que, agradando uns e desagradando outros interesses, a corte precisava decidir sobre esse assunto.
5: A decisão na Justiça Eleitoral é uma decisão que ela não tem como tardar, mas não falhar, porque se ela tarda, ela é falha. Portanto, ela tem que ser decidida sempre no calor e, em particular, perto da eleição. Porque é da dinâmica da Justiça Eleitoral ter que decidir a quente. Não há alternativa para a justiça eleitoral. Não há hipótese da justiça eleitoral que não seja interferir no jogo político, porque ela arbitra conflitos políticos. E qualquer decisão que a justiça eleitoral dê vai desagradar uma grei, vai atender o interesse democrático da outra.
2: O voto de Floriano de Azevedo foi acompanhado pelos ministros Paris André Mendonça, Estela Aranha, Dias Toffoli e pelo presidente da corte, Cássio Nunes Marques. Aguarda-se para qualquer momento a posição oficial do Tribunal Regional Eleitoral do Rio de Janeiro para anunciar como vencedor das eleições ao governo do estado o candidato Douglas Ruas do PL, com 4.271.199 votos e mais do que 50% dos votos apurados em primeiro turno. Eduardo Paes, segundo colocado, recebeu 3.706.984 indicações. De Brasília, Paulo Otaran. O Senado fez nesta quinta-feira a terceira das 5 sessões de debates em primeiro turno sobre a PEC que acaba com a jornada de trabalho 6x1. Acabou deixando para a próxima semana as duas últimas sessões desse ciclo determinado pelo regimento interno. É aguardada a votação em primeiro turno e a posterior em turno complementar vai depender da aprovação de um requerimento de calendário especial, considerado mais curto e que está em elaboração pela liderança do governo no Senado. Este documento está em fase final da coleta de assinaturas e deverá ser apresentado na próxima semana. Segundo a líder governista Tereza Leitão, existe um acordo com o presidente da Casa, Davi Alcolumbre, para o encaminhamento desse pedido que é quase coletivo. Dentro do aspecto político, toda tentativa de acelerar uma matéria que interessa aos dois lados é uma forma de pressão válida. O senador Paulo Paim, que vai deixar o Senado depois de quase 30 anos de mandato, disse que os senadores deveriam aprovar o texto por unanimidade.
6: Não podemos aceitar que alguém passe a vida inteira trabalhando 6 dias e descansando 1 dia. Chegou a hora da mudança. Não podemos aceitar jornadas que afastem pais, mães, filhos, netos e bisnetos. Não podemos aceitar que o trabalhador chegue à aposentadoria doente, cansado, sem forças para aproveitar a vida.
2: O negócio, então, é aprovar a PEC, que precisa ter pelo menos 3/5 dos votos favoráveis nas duas votações. Isso representa apoio de pelo menos 49 senadores, número que o governo não tem. Se esta semana que está encerrando hoje foi agitada por conta da ressaca eleitoral de deputados e senadores, eleitos ou não, a próxima promete. Finalizado o primeiro turno, só não estarão aqui no plenário da Câmara e do Senado aqueles parlamentares que estiverem diretamente ligados às campanhas em turno complementar nas suas bases eleitorais. De Brasília, Paulo Otara. O banqueiro Daniel Vorcaro tentou se aproximar do Palácio do Planalto e tentou, por vezes, se encontrar particularmente com o presidente Lula. Numa conversa identificada pela Polícia Federal, o advogado do banqueiro Valfrido Vardi cercou a chefia de gabinete da presidência, na época sob o comando de Marcola, Marco Aurélio Santana Pereira, e usou o ex-ministro da Fazenda, Guido Mantega, que mais tarde acabou ganhando função de diretoria dentro do banco, para tentar centralizar negócios com o Planalto. Numa dessas conversas, Vardi pede para o banqueiro agir rápido. A essa altura dos fatos, segundo a PF, o Banco Master já estava sob risco de suspensão.
7: Irmão, deixa eu te falar. O Guido está em Londres, só daqui 10 dias. Mas eu acho que seria o caso de você mandar o teu avião lá buscar ele e trazer ele para encontrar o presidente. Veja aí o que você consegue fazer, conversa com ele, sabe? Porque isso aí não dá para vacilar.
2: O não retorno do banqueiro gerou um outro áudio, desta vez reforçando que o ex-ministro da Fazenda estaria numa conversa reservada com a outra pessoa. A investigação da PF, fechando todos os círculos do diálogo, acredita que essa conversa de Mantega seria com o presidente da República.
7: Meu irmão, me liga, eu preciso fazer uma videoconferência, eu, você e o Guido Mantega, urgente, para esclarecer as coisas estão bagunçadas. Por favor, me liga urgentemente. Nós temos que, ou em 10 minutos, se você puder, ou então amanhã cedo, fazer uma conferência com o Guido. É urgente, ele vai falar com você sabe quem no domingo.
2: Os áudios e o conteúdo deles fazem parte de uma nova linha de investigação. O Palácio do Planalto reconhece que o presidente Lula falou com Vorcar uma única vez. O encontro foi fora da agenda. Teve como articulador Guido Mantega e contou com a presença de outros agentes públicos, como o ex-ministro do STF e na época ministro da Justiça do governo, Ricardo Lewandowski, e o diretor do Banco Central e hoje presidente da instituição, Gabriel Galípolo. O Palácio do Planalto confirma um único encontro, esse. Já o advogado do banqueiro preferiu não se pronunciar a respeito dos áudios revelados primeiramente pelo jornal O Estadão e agora públicos. De Brasília, Paulo Otarã.
8: O Banco da Amazônia reforça as ações de solidariedade durante a preparação para o Círio de Nazaré 2026 em Belém, no Pará. Entre as iniciativas estão o tradicional jantar de adesão do Círio, que reúne clientes e parceiros do banco, e a gincana social, realizada entre os colaboradores da instituição. A 19ª edição do jantar de adesão foi realizada nesta quarta-feira, dia 7, no Hangar Centro de Convenções em Belém. O evento reuniu convidados, clientes e parceiros do banco e arrecadou recursos destinados às obras sociais da Arquidiocese de Belém. Durante a programação, o presidente do Banco da Amazônia, Luiz Lessa, fez a entrega simbólica de um Pix ao arcebispo de Belém, Dom Júlio Endi Acanini. Luiz Lessa destaca que a iniciativa realizada há 19 anos demonstra que é uma ação permanente de solidariedade. Abre aspas. A cada edição, renovamos uma parceria construída com base na confiança e transformamos a participação dos convidados em apoio às ações que atendem a população paraense. Fecha aspas. Outra iniciativa promovida pelo Banco da Amazônia para o Círio é a Gincana Social do Círio, realizada há cerca de 15 anos entre os funcionários da instituição. A mobilização arrecada alimentos e produtos de higiene e limpeza para a Casa de Plácido, que acolhe romeiros durante as celebrações. Neste ano, Foram arrecadados quase 11 mil quilos de alimentos, mais de 2.300 itens de higiene e limpeza e outros 124 itens. A programação do banco também acompanha as celebrações religiosas. Na quinta-feira, dia 8, a sede da instituição recebeu a imagem peregrina de Nossa Senhora de Nazaré, com missa celebrada pelo arcebispo de Belém, às 8 da manhã. No sábado, durante a transladação, e no domingo, na grande procissão do Círio, o banco prepara homenagens à Nossa Senhora de Nazaré, com apresentações musicais e a tradicional chuva de pétalas sobre a berlinda. Neste ano, serão utilizados 450 quilos de pétalas. As homenagens do Banco da Amazônia serão transmitidas ao vivo pelo canal da instituição no YouTube para quem estiver fora de Belém acompanhar a programação do Círio de Nazaré. Reportagem Bianca Mingotti.
9: Um incêndio de grandes proporções atingiu na noite desta quarta-feira o prédio da Diretoria de Inovação e Empreendedorismo da Universidade Federal de Pernambuco, no Recife. As chamas foram controladas pelo Corpo de Bombeiros durante a madrugada e não deixaram vítimas. Segundo a universidade, o fogo se espalhou rapidamente devido aos materiais armazenados no local, o que provocou grandes danos à estrutura. O edifício abrigava laboratórios de fármacos, informática e genética, além de equipamentos, amostras e dados de pesquisas acadêmicas. Estudos relacionados a câncer, obesidade, COVID-19, autismo e outras áreas foram afetados, incluindo trabalhos de iniciação científica, mestrado e doutorado. O reitor Alfredo Gomes estima que o prédio reunia cerca de 100 milhões de reais em equipamentos, mas admite a dimensão total dos prejuízos ainda será levantada.
10: Não temos nenhuma ideia específica, né, da causa, né? Então precisamos ouvir a perícia, né, os trabalhos da perícia, para a gente chegar a uma conclusão, né? Então essa, digamos assim, é a posição depois do trabalho, que eu faço aqui o agradecimento, né, do Corpo de Bombeiro, né, que fez o controle e trabalhou durante horas e horas ontem para fazer o combate e encerrar com o incêndio no prédio do Nupit.
9: A UFPE informou que as atividades acadêmicas seguem normalmente e que o prédio permanece isolado para a avaliação dos danos. As causas do incêndio ainda são desconhecidas e deverão ser investigadas. O caso ocorre após outros dois incêndios registrados na universidade em menos de uma semana, no Departamento de Física e no Centro de Biociências. Produção e reportagem, Joyce Santos.
11: A transição para uma economia de baixo carbono precisa sair do campo das metas e se transformar em projetos, investimentos e tecnologias capazes de manter a competitividade da indústria brasileira. Essa foi uma das principais mensagens do evento Pré-COP31, promovido pela Confederação Nacional da Indústria, a CNI, nesta quarta-feira, dia 7, em Brasília. O vice-presidente da entidade, Marcelo Tomé, defendeu que a agenda climática também seja tratada como uma estratégia de desenvolvimento econômico.
12: A transição para uma economia de baixo carbono não deve ser compreendida apenas como uma agenda ambiental. Ela é também uma agenda de desenvolvimento econômico, de competitividade, de inovação e de inserção internacional do Brasil.
11: Durante o encontro, representantes de diferentes setores também discutiram os obstáculos para colocar essa transição em prática. Na agropecuária, por exemplo, uma das preocupações é garantir que os pequenos produtores tenham acesso a crédito e assistência técnica. A diretora de sustentabilidade da JBS, Liege Correia, afirmou que a regularização ambiental é uma das etapas necessárias para que o produtor consiga financiamento.
13: Tem uma fase para antes do crédito, que é a fase desse produtor estar regularizado. Então, se esse produtor não tem um cadastro ambiental rural regularizado, ele não consegue acessar esse crédito.
11: Na mineração, o debate foi sobre como reduzir reduzir as emissões sem comprometer a produção de minerais necessários para a transição energética. O diretor do Instituto Brasileiro de Mineração, Pablo Cesário, defendeu mecanismos de mercado para estimular mudanças em larga escala.
14: Mudanças de grande escala requer mudanças de comportamento, e mudanças de comportamento, na maior parte das vezes, acontece quando a gente faz por mecanismo de mercado. Incentivo de preço continua sendo um dos incentivos mais fundamentais.
11: O evento também discutiu financiamento climático, saneamento, saúde, digitalização e tecnologias para reduzir custos e emissões. A programação faz parte da preparação do setor produtivo brasileiro para a COP31, que será realizada em novembro na Turquia. A CNI pretende apresentar projetos voltados à economia de baixo carbono durante a conferência. Reportagem Marquesan Araújo.

0: para a COP31, que será realizada em novembro na Turquia. A CNI pretende apresentar projetos voltados à economia de baixo carbono durante a conferência. Reportagem Marquesan Araújo.
1: O Ibovespa encerrou o pregão desta quinta-feira em alta de 1,03% aos 206.402 pontos. Devido ao feriado de Nossa Senhora Aparecida, em 12 de outubro, a B3 não terá expediente. A suspensão abrange as negociações de ações, fundos imobiliários, de índice, certificados de depósito de valores mobiliários, derivativos, renda fixa e tesouro direto. Também ficam suspensos os registros de operações, compensações e liquidações. As atividades da Bolsa retornam na terça-feira, 13 de outubro. Entre as maiores altas do dia, as ações

0: dados no site da B3. Reportagem Viviane Bessa. O dólar comercial fechou a quinta-feira em leve alta de 0,17%, cotado a R$ 5,02. A moeda abriu o dia com pouca variação, em uma sessão marcada pela expectativa dos investidores sobre os novos números da pesquisa Datafolha para a eleição presidencial. O movimento acompanhou a valorização do dólar no exterior frente a moedas de países emergentes. O índice DXY, que mede a força do dólar frente a outras moedas globais, fechou aos 102,19 pontos. Os dados são da Investing.com. Reportagem Viviane Bessa.
1: O faturamento da indústria de transformação recuou em agosto. O índice encolheu 13,5%. Isto é o que apontam os indicadores industriais divulgados pela Confederação Nacional da Indústria, CNI. Foi o segundo mês de queda. Em julho, a retração foi de 2,2%. A especialista em políticas e indústria da CNI, Larissa Noco, detalha este panorama da indústria de transformação.
2: De julho para agosto de 2026, houve queda do faturamento real, do número de horas trabalhadas na produção, da utilização da capacidade instalada, enquanto o emprego permaneceu estável. Agrava essa leitura negativa o fato que, na comparação desses primeiros 8 meses de 2026, também houve um desempenho negativo desses indicadores. Então, houve queda também do faturamento, das horas trabalhadas na produção, do emprego e do nível de utilização da capacidade instalada. Esses indicadores não caminham sozinhos. Esse comportamento negativo da indústria de transformação também é acompanhado pela queda da produção industrial, que é monitorada pelo IBGE, que mostrou queda tanto na passagem de julho para agosto de 2026, quanto no acumulado desses primeiros 8 meses de 2026 contra o mesmo período do ano passado.
1: Larissa Noco também analisa os dados de agosto e aponta fatores que possam ter contribuído para o recuo.
2: Entre as principais causas para esse desempenho negativo da indústria de transformação são sinalizados pelos empresários industriais, segundo a sondagem industrial conduzida pela CNI, a elevada carga tributária, a falta ou alto custo de insumos ou matérias-primas e a elevada taxa de juros. Nenhum desses representa um problema novo. Na realidade, a indústria já vem convivendo com esses problemas há um bom tempo. E, particularmente no caso da elevada taxa de juros, existem vários desdobramentos desse problema, que são, por exemplo, primeiro, a desaceleração da demanda por bens industriais, o elevado custo, o desincentivo ao consumo, né, que leva esse desincentivo ao consumo. Também está relacionado a isso o elevado endividamento das famílias e o alto comprometimento de renda das famílias.
1: Ainda de acordo com o que informa a CNI, o indicador que mede o emprego industrial manteve a tendência de estabilidade que vem sendo observada há alguns meses. Apesar disto, entre janeiro e agosto deste ano, o mercado de trabalho da indústria recuou 0,5% em comparação com o mesmo período do ano passado. Já a massa salarial e o rendimento médio pago aos trabalhadores continuaram a trajetória de alta. A massa salarial subiu 0,5% em agosto. O crescimento acumulado nos 8 primeiros meses deste ano é de 0,9% na comparação com o mesmo intervalo do ano passado. O rendimento médio também avançou 0,5%. Entre janeiro e agosto de 2026, a alta acumulada chega a 1,5% em relação ao mesmo período de 2025. Produção e reportagem, Diego Obrião.
3: O Dia das Crianças deve movimentar 18 bilhões e 110 milhões de reais no comércio brasileiro, 1 bilhão e 400 milhões a mais do que no ano passado. Uma pesquisa da Confederação Nacional de Dirigentes Lojistas e do SPC Brasil aponta que 74% dos consumidores das capitais pretendem comprar presentes. Mais de um terço planeja gastar mais neste ano, seja para comprar mais produtos, escolher presentes melhores ou por causa da alta dos preços. O gasto médio previsto é de R$ 308,00, mas a disposição para presentear não significa que todas as famílias estejam com as contas em dia. E o gerente executivo da CNDL, Daniel Sakamoto, explica o que mantém o consumo aquecido.
4: A gente verifica três fatores. Com certeza, a alta de preços. Existe também aí quem afirma que pretende ampliar o volume de compras esse ano. E também aqueles que procuram dar presentes melhores. Geralmente são aquelas famílias que estão com uma condição financeira mais estável, mais tranquila, e aí vai comprar mais presentes e comprar presentes melhores também. Então esses três fatores acabam sendo aqueles que justificam o porquê um terço dos consumidores pretende gastar mais em 2026 do que em 2025.
3: No entanto, a pesquisa revela que 35% dos consumidores que pretendem presentear estão inadimplentes. Outros 22% admitem gastar mais do que podem. E com a Black Friday e o Natal pela frente, o risco de acumular novas dívidas preocupa.
4: Isso para nós realmente é um alerta muito grave, porque além do dia da

0: crianças agora em outubro, a gente tem logo na sequência mais datas em que as pessoas acabam também cedendo a essas pressões, e se já está agora nesse momento com alguma dificuldade, a tendência é que daqui para frente a situação piore. Nossa recomendação é que realmente seja feito aí cálculo de conta para o consumo consciente, para ninguém gastar mais do que pode nesse momento.
1: O levantamento mostra que 73% dos consumidores pretendem pesquisar valores antes da compra, para evitar assim o endividamento e definir o quanto pode ser gasto sem comprometer o orçamento familiar. Produção e reportagem, Décio Caramigo.
2: O Ministério da Saúde registrou 52 casos de sarampo no Brasil em 2026, sendo 41 em São Paulo, 10 no Amazonas e 1 no Rio de Janeiro. Segundo a pasta, todos os casos foram importados de outros países. Para conter a transmissão, as equipes de saúde realizam busca ativa, investigação epidemiológica, monitoramento de contatos e bloqueio vacinal. A vacinação também foi intensificada em espaços públicos e locais de grande circulação nessas regiões. Dados do Ministério da Saúde indicam que mais de 3.800 casos de sarampo foram notificados neste ano. Desse total, 2.300 foram descartados e cerca de 1.400 permanecem em investigação. Apesar dos registros, a pasta ressalta que o Brasil continua livre da circulação endêmica do sarampo. Em 2019, em um cenário de baixas coberturas vacinais, o país registrou mais de 20 mil casos da doença. Após mais de 12 meses de transmissão, o Brasil perdeu a certificação internacional de eliminação do vírus. Em novembro de 2024, a Organização Pan-Americana da Saúde recertificou o Brasil como livre da circulação endêmica do sarampo, após a interrupção da transmissão sustentada. O Ministério da Saúde também reforça o alerta para o risco de transmissão no Brasil diante do avanço do sarampo nos Estados Unidos e em outros países das Américas. Segundo o Centro de Controle e Prevenção de Doenças dos Estados Unidos, o país registrou o maior número anual de casos de sarampo em mais de 35 anos. Mais de 90% dos casos correspondem a pessoas não vacinadas ou com situação vacinal desconhecida. Estados Unidos, Guatemala, México, Peru e Canadá concentram mais de 95% dos casos confirmados em 2026. O Ministério da Saúde reforça que a vacinação é a principal forma de prevenção e está disponível gratuitamente pelo SUS. Pessoas com doses em atraso devem procurar uma unidade de saúde para atualizar a caderneta. Reportagem Paloma Custódio.
3: Ondas de calor, suor noturno, irritabilidade, insônia, alteração de humor e redução da libido. Estes são alguns sintomas da menopausa. Uma pesquisa recente da Universidade Federal de São Carlos, no interior de São Paulo, revelou que quase 20% das mulheres entrevistadas não souberam explicar o que é a menopausa. A idealizadora do Instituto Menopausa Feliz, Adriana Ferreira, explica o que significa esse período na vida das mulheres.
4: Menopausa nada mais é que o nome dado à última menstruação. Quando a mulher passa 12 meses sem menstruar, ela está em menopausa. Antes de chegar nessa última menstruação, a mulher passa pela transição menopausal, que é chamada também de perimenopausa, de pré-menopausa. Os hormônios femininos, eles começam a cair a partir dos 35 anos. Então, muitas mulheres passam a ter irritabilidade excessiva, ela passa a ter menstruação irregular, fogachos diurno ou noturno, que ela desenvolve, dores que são chamadas de mastalgias, que são dores nas mamas, ressecamento vaginal, aí ela perde a libido. Muitas são diagnosticadas como ansiedade, com depressão.
3: O Instituto Menopausa Feliz atua na promoção de informação, conscientização, para combater tabus e a desinformação sobre essa fase da vida. O Instituto também luta pelo atendimento adequado e para tratamentos de saúde. A especialista conta que, além do desconhecimento, existe uma série de preconceitos sobre a menopausa.
4: Ela perde a libido, é incompreensiva, ela não se reconhece. O homem, como está com a testosterona em alta, porque a testosterona do homem, ela pode diminuir, mas ela não acaba. Os nossos hormônios, eles chegam ao finito, ele tem fim. Então, o homem, o que é que faz? Ele larga aquela mulher e vai procurar uma mais nova. E isso a gente consegue observar na nossa sociedade. Só que ninguém nunca olhou pelo lado científico, por que que isso acontece.
3: A idealizadora do Instituto Menopausa Feliz participou de um podcast promovido pelo Ministério Público de Minas Gerais. Ela disse que a menopausa deve ser tratada como um problema de saúde pública.
4: Então, se nós não tivermos no SUS, nós vamos ficar novamente com uma estatística fria e cruel que existe. Apenas 15% da população feminina do país faz tratamento de menopausa. Vejam bem, uma consulta de um médico especializado, ele perpassa de 1.500 a 3.500. Uma mulher assalariada vai ter condições de se cuidar? Não, a mulher que sai 3 horas da manhã para poder trabalhar, metrô, ônibus, aquela correria, chega em casa, tem dupla função, tripla jornada, filho para poder criar, é marido. Então a gente precisa que isso seja considerado questão de saúde pública para a gente poder ter qualidade de vida.
3: 18 de outubro marca o Dia Mundial da Menopausa, uma data criada pela Sociedade Internacional da Menopausa em parceria com a Organização Mundial de Saúde. De acordo com o Ministério da Saúde, a menopausa geralmente ocorre entre 45 e 55 anos. Ela é confirmada somente após 12 meses consecutivos sem menstruação. Do Ministério Público de Minas Gerais, Marco Aurélio Franco.
5: O complemento da 29ª rodada do Brasileirão foi nesta quinta-feira, com movimentação na parte de cima da tabela. O líder Flamengo desperdiçou uma vitória que estava muito bem encaminhada diante do Santos na Vila Belmiro. O rubro-negro fez 2 a 0 com Danilo e Lucas Paquetá no primeiro tempo, mas cedeu o empate após 2 pênaltis convertidos por Neymar no fim da partida. Após o jogo, o técnico Leonardo Jardim fez uma avaliação da partida e destacou os pontos que o seu time errou.
6: Nós tivemos talvez 70 minutos, 75 minutos aceitáveis, fizemos 2 golos, tivemos mais 1 ou 2 situações. Depois, a partir desse momento, entregámos o jogo ao adversário. Entregámos, deixámos de ganhar duelos, deixámos de pressionar principalmente nos corredores, onde a gente, eles cruzaram com muita facilidade e eles acabam por fazer 2 golos de cruzamento, um de cruzamento e outro de bola parada. E isso prejudicou-nos muito naquilo que é o nosso jogo. Se nós não jogarmos, o Flamengo tem que jogar. E foi essa a mensagem que deixei aos jogadores. Eu disse que deixamos de jogar e isso permitia que o adversário crescesse. Não tivemos bem.
5: E o tropeço do Flamengo custou uma redução na vantagem na liderança, já que o Palmeiras aproveitou para tirar 2 pontos do Flamengo com a vitória diante do Bahia no Nubank Park por 1 a 0. Agora a desvantagem é de apenas 1 pontinho. Os outros 2 jogos foram com muitos gols. No duelo de Atléticos em Curitiba, o Paranaense por 2 a 1 até o último lance, quando o Mineiro buscou o empate 2 a 2. No Maracanã, o Fluminense bateu Curitiba sem sustos, 4 a 0 com 3 gols de Savarino e 1 de Lúcio Acosta. Com informações do Brasileirão, Daniel Esperon. O auxiliar técnico de Renato Portaluppi no Grêmio, Alexandre Mendes, foi preso nesta quinta-feira ao desembarcar no aeroporto Salgado Filho, em Porto Alegre. A detenção aconteceu no momento em que Alexandre Mendes chegava de viagem a Belém, onde o clube gaúcho jogou com o Remo na noite da última quarta-feira pelo Campeonato Brasileiro. A prisão foi motivada pelo suposto não cumprimento de medida protetiva solicitada pela ex-companheira de Alexandre Mendes. O caso teria acontecido no mês passado, durante a Expo Inter, uma feira agropecuária que acontece anualmente na região metropolitana de Porto Alegre. Alexandre Mendes esteve no local no mesmo dia que a ex-companheira, mas informações iniciais indicam que os dois não chegaram a se encontrar. Em nota, o Grêmio informou que acompanha com atenção os desdobramentos do caso que envolve o profissional Alexandre Mendes e afirmou que monitora a apuração dos fatos de natureza estritamente pessoal pelas autoridades competentes e irá se manifestar assim que se reunir todos os elementos relativos ao processo. Com informações de Porto Alegre, Daniela Esperon.
7: preço da soja abriu o dia em alta no Paraná. No interior do estado, o grão subiu 0,32%, com a saca de 60 quilos cotada a R$ 148,14. No litoral, na região do Porto de Paranaguá, a valorização foi de 0,66%, levando o preço para R$ 154,91. O mercado do trigo também começou a sexta-feira em ritmo de alta no sul do país. No Paraná, a tonelada do cereal é comercializada a R$ 1.560,92. Já no Rio Grande do Sul, o produto é vendido a R$ 1.455,60 a tonelada. Os dados são do CPEA. Reportagem Viviane Bessa. O preço do café iniciou o dia em queda. O café arábica recuou 1,38%, com a saca de 60 quilos cotada a R$ 1.544,99 na capital paulista. O café robusta também caiu 1,46%, negociada a R$ 955,89. O milho teve uma variação negativa de 0,09%, com a saca vendida a R$ 67,18. No mercado do açúcar cristal, os preços registraram estabilidade com leve alta de 0,02% em São Paulo, cotado a R$ 122,60 a saca de 50 quilos. Já em Santos, houve recuo de 2,38%, com a mercadoria comercializada a R$ 133,25, na média de preços sem impostos. Os dados são do CPEA. Reportagem Viviane Bessa. O preço do boi gordo abriu o dia com estabilidade e leve alta de 0,05%. Em São Paulo, a arroba é negociada a R$ 376,30. No mercado de frangas, cotações nas regiões da Grande São Paulo, São José do Rio Preto e Descalvado registram 1 quilo do produto congelado a R$ 8,38. Já o frango resfriado sai por R$ 8,33. A carcaça suína especial subiu 0,86% no atacado da Grande São Paulo, cotada a R$ 9,33 o quilo. Entre os estados pesquisados, o menor valor para o suíno vivo foi registrado em Santa Catarina, onde o quilo do animal é comercializado a R$ 5,60. Os dados são do CPEA. Reportagem Viviane Bessa.
8: Previsão do tempo para sexta-feira, 9 de outubro de 2026. Região Centro-Oeste, Goiânia em Goiás, amanhece com céu claro, mas tem previsão de acúmulo de nuvens ao longo do dia nesta sexta-feira. Os termômetros marcam mínima de 21 e máxima de 35 graus. Umidade relativa do ar gira em torno de 60 a 20%. Campo Grande, Mato Grosso do Sul, tem céu encoberto com chuvisco à tarde. Temperatura mínima é de 23 e a máxima de 31 graus. Umidade do ar varia de 80% a 30%. Região Nordeste, Aracaju, em Sergipe, tem céu claro com temperatura mínima de 25 e máxima de 31 graus nas horas mais quentes do dia. A umidade do ar vai de 90% a 60%. Ituaçu, na Bahia, previsão de céu claro no aniversário da cidade com temperatura mínima de 14 e a máxima de 32 graus. A umidade relativa do ar é de 100 a 30%. Região Norte, em Palmas, Tocantins, sexta-feira com céu claro. Temperatura mínima de 26 e a máxima de 38 graus. A umidade do ar é de 80 a 20%. Rio

0: sexta-feira com céu claro. Temperatura mínima de 26 e a máxima de 38 graus. A umidade do ar é de 80 a 20%. Rio Branco, no Acre, tem previsão de céu encoberto com chuvisco. Temperatura mínima é de 24 e a máxima de 35 graus. Umidade do ar varia de 92 e 40%. Região Sudeste, a cidade Rio de Janeiro tem previsão de céu cheio de nuvens. À tarde, deve chuviscar. Os termômetros registram mínima de 20 e máxima de 33 graus. Umidade relativa do ar na capital fluminense vai de 100 a 40%. Itabira, em Minas Gerais, sopra velhinhas com previsão de céu claro. A temperatura mínima é de 17 e a máxima de 31 graus. Umidade relativa do ar é de 90 a 40%. Região Sul. Em Curitiba, Paraná, previsão de céu encoberto com pancadas de chuva isoladas à tarde. Os termômetros registram mínima de 17 e máxima de 27 graus. A umidade relativa do ar fica entre 100 e 50%. Alecrim, no Rio Grande do Sul, comemora aniversário com céu encoberto e com pancadas de chuva e trovoadas isoladas nesta sexta-feira. Termômetros registrando mínima de 18 e máxima de 21 graus. A umidade relativa do ar oscila entre 100 e 80%. Você ouviu a previsão do tempo para esta sexta-feira, 9 de outubro de 2026, com informações do Instituto Nacional de Meteorologia, com redação de Lucile Araújo, Ladimir Filipim.
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Bom dia para você que nos ouve. Agora no Rio de Janeiro são 8 horas em ponto. Está entrando no ar o meu, seu, nosso programa devocional. É o nosso programa de todos os dias. Todos os dias de segunda a sexta-feira, eu e você temos um encontro marcado aqui por esta rádio, através deste programa que tem edificado vidas. Tem edificado a minha vida e certamente vai edificar a tua vida também. E é com grande alegria que nós vamos adentrando a sua casa através das ondas desta emissora, seja via web, seja via FM. Vamos que vamos, a partir de agora até as 10 da manhã, ou quase isso. Hoje dia 9, dia 9/10/2026. É dia 9 do Dia Mundial dos Correios. Tá aí, ó. Dia 9, né? 9/10. Dia Mundial dos Correios. Dia do açougueiro e profissional do setor. É dia do atletismo também. É aí. É, você que é atleta aí, né? Parabéns.

Hoje, agora sim, hoje é dia mundial dos Correios, dia do açougueiro e profissional do setor aí, pessoal da carne, né? E também dia do atletismo. Então você que é um atleta, você que é um açougueiro ou trabalha no setor, né, de carnes aí, hoje é seu dia. E dia mundial também dos Correios. É, dia dos Correios. Bons tempos, né, quando nós tínhamos um Correio, que era uma empresa que nos orgulhava, né? Não tinha esse negócio de partidarismo, politicagem. Era uma empresa estatal que funcionava maravilhosamente bem e que dava lucro para o país. Agora, recentemente, até 4 anos atrás, os Correios funcionavam muito bem. Depois... E aí, meu amigo, só Deus sabe quando é que volta, se é que volta, né, a ser aqueles Correios que tanto nos orgulhavam, né? Então, mesmo assim, parabéns a você que é dos Correios, você que trabalha aí no setor de carnes e você também que é atleta. Bom, sem mais delongas, vamos estar fazendo aqui a nossa oração do dia, a nossa oração de abertura do nosso programa. Vamos então falar com Deus. Soberano Deus e eterno Pai, em nome do seu Filho, nós te agradecemos pela oportunidade e também pelo privilégio de podermos estar aqui a cada dia. E obrigado, Deus, por ter nos devolvido a vida. Obrigado, Deus, por esta manhã maravilhosa. Muito obrigado. Eu quero, Deus, consagrar já o nosso dia ao Senhor. Consagrar este programa, esta rádio. Senhor, nós queremos ser ferramentas em Tuas mãos, Senhor. Nós estamos aqui pedindo dinheiro, não estamos aqui buscando holofote e muito menos aplausos. Nós queremos, sim, é que o Senhor seja aplaudido. Que todas as atenções estejam sobre o Senhor, para a pessoa do Senhor. Necessário é que a gente diminua cada dia, e sim, que o Senhor cresça em cada um de nós. Então o Senhor começa quebrando toda a arrogância, toda a soberba, toda a empáfia, todo eu, toda a prepotência. Que nós sejamos, Pai, limpos, Senhor, de toda a lepra, de toda a imundícia humana, para que assim possamos te servir, Senhor, com retidão, em espírito e em verdade. Eu consagro meu dia ao Senhor, assim também como consagro a minha família, esta rádio, este trabalho, este ministério, e assim também, meu Deus, eu te apresento e consagro a cada irmão, a cada ouvinte. Que essa manhã, meu Deus, seja a manhã da resposta de Deus na vida daquele e daquela que espera, Senhor. E olha, alguns já estão há muitos anos, Senhor, esperando por uma resposta Tua. Pela Tua sentença, pelo Teu veredito, pelo Seu diagnóstico. Porque o Senhor tem sempre o melhor. Muito obrigado. Em nome do Teu Filho, amém. Amém e amém. Graças a Deus, né? Muito bem, meu amado irmão. Olha, o nosso telefone de contato é o 21 96 548 8214. Anota aí, 21 96 548 8214. E você pode interagir conosco através desse telefone aí, pedindo a sua oração, deixando aí o seu comentário, fazendo a sua crítica, fique à vontade. 21 96 548 8214, tá certo? Bom, vamos ao nosso versículo do dia. Vamos ver o que Deus tem pra gente aqui nessa manhã, já pra gente começar aí incendiando o mundo com a presença de Deus. É fogo de Deus, né? Fogo de Deus. Tá aqui, ó. E Jesus respondeu: está escrito, nem só de pão viverá o homem, mas de toda palavra que procede da boca de Deus. Essa palavra aqui, meu irmão,
Vocês vão me desculpar, mas essa aqui veio para mim. Que às vezes a gente para, né? Pensa, olha para um lado, olha para a situação dos outros, e que muitas vezes a gente não pode ajudar, né? Você olha para aquela pessoa, tá firme na fé ali, mesmo com em meio, né, às adversidades. Mas a gente fica abalado, né, com certas situações, e até com nós mesmos. Poxa vida, eu tô tanto tempo aqui pregando, tanto tempo falando do amor de Deus, e aparentemente parece que nada acontece. Eu falei sobre isso ontem, né? Só que a gente olha com olho humano, né? Um olhar carnal que é limitado. Mas saiba você que lá na esfera espiritual, né, o pau tá comendo na casa de noca. O couro come, meu amigo. Lá é batalha mesmo. Lembra de Daniel quando começou a orar? Né? E o príncipe da Pérsia, né? Muita gente não entende, mas o príncipe da Pérsia não era um homem físico, né? Era uma potestade que era chamada de príncipe da Pérsia, né? Porque o mundo, e a gente ainda vai falar sobre isso um dia aqui, o mundo ele é dividido, né? A Bíblia diz que no mundo jaz o maligno, né? Então, as regiões do mundo, elas, você vê que tem assim, ó, padroeira, não sei das contas, não é? Não tem assim? Pois é. Na esfera espiritual é a mesma coisa, né? Tem lá aquelas entidades, né, que se denominam, né, que se denominam donos daquelas áreas ali, ok? Então, quando a Bíblia fala o príncipe da Pérsia, não está falando de uma pessoa em si, ou melhor, de um ser humano, mas de uma potestade demoníaca, né, que controlava a Pérsia, como controla até hoje, né? Bom, são 8 horas e 9 minutos no Rio de Janeiro. Pois é, você está pensando um monte de... É, meu amigo, é... Bom, são 8 horas e 10 minutos no Rio de Janeiro. Este é o programa Devocional. É o nosso programa de todos os dias. Esteja atento a isso, tá? Saiba que entre nós, né, e a esfera espiritual, existe um campo minado. Existem exércitos para tentar impedir que a sua oração não chegue. E como é que a oração não chega, pastor? Sim, quando você ora com o coração pesaroso, magoado, com raiva de alguém. É, né? Mas o senhor não diz que a gente... eu falo isso, mas da seguinte maneira, com relação à sinceridade, tá? Então, se você está com ódio de alguém, com raiva de alguém, fale para Deus isso. Pode falar, não tem problema não. O que você não pode é estar com raiva de alguém e pedindo bênção. É isso que você não pode. Mas se você está irado com alguém, com raiva, querendo matar, fala com Deus. Você está me entendendo? Coloque diante de Deus. Antes de você pedir algo para Deus, né, para a sua vida pessoal, enfim, né, um bem, um benefício, uma conquista, né? Peça primeiro a Deus para limpar o teu coração. Amém? Busca primeiro o reino dos céus. É isso. Bom, são 8 horas e 11 minutos no Rio de Janeiro. Este é o nosso programa Devocional, nosso programa de todos os dias, de segunda a sexta-feira. Vamos dar uma conferida aqui nas matérias de hoje. Gente, para quem ainda não sabe, nós tivemos um problema seríssimo com a internet, né? A nossa internet ficou aí com problemas, a gente ficou sem poder baixar, né? Aquela questão dos conteúdos, as atualizações diárias. Ficamos aí numa situação muito ruim mesmo, sabe? E ficamos aí, foram 9 dias que nós ficamos aí sem o serviço de internet disponível para nós.
Mas graças a Deus já foi resolvido, já foi restabelecido, né? Inclusive hoje, vou dar uma analisada aqui, de repente a gente até pedir aqui o aumento, né, da velocidade, que nós temos aqui 500 mega de velocidade. Para você ver, às vezes, 500 mega, às vezes, tanta coisa processando ao mesmo tempo, eu vou tentar aumentar para 1 giga, né? Já tem disponível, eu vou tentar aumentar para 1 giga aqui, vou ver ainda, né, se vale a pena. 8 horas e 13 minutos no Rio de Janeiro, você está ouvindo o programa devocional, meu programa, o nosso programa de todas as manhãs. Nós temos esse nosso encontro marcado. Deixa eu dar uma conferida aqui, olha. Aqui, olha, cresce o número, coisa de saúde mental, né? Cresce o número de remédios para ansiedade entre jovens. Dados mostram um avanço nas compras de medicamento para saúde mental entre diferentes gerações. Entre diferentes gerações e levantam questões sobre o cenário emocional brasileiro. Eu fico perguntando aqui, quem tem mais aí de 50 anos, né, como eu, que tô aí, ó, zero bala, 6.3, que já pegou no cabo da enxada? Eu já peguei no cabo da enxada, capinando, né, até capinar para os outros eu capinei, meu pai fazia muito isso e ele me levava. E eu agradeço a Deus por isso, tá? Pegar no cabo da enxada, subir a serra, né, a pé, de manhã cedo, pegando sereno aquela relva, no meio do capinzal, as pernas vai ficando tudo molhada, né? Ali andando no meio do capim, os capim tudo molhado, aquele frio. Eu com 6 anos de idade já fazia isso junto com meu pai. Íamos consertar a cerca lá na serra para evitar que o gado fugisse. Nós morávamos numa casa no meio de um campo, no meio de um pasto, né? Tinha muitos bois, né? Então, tinha lagoa, a gente tomava banho no meio de surucucu, pegava rã com a mão. Né? Hoje em dia a pessoa chama rã de sapo, fica com medinho, pegava mussum, traíra, né, pitu, né, quem não sabe o que é pitu, o camarão da água doce, parece uma lagosta, pegava com 5, 6 anos, pegava aquilo, eu com 3 anos de idade, acho que 3, caí na lagoa de noite, né, tudo escuro, meu pai pulou atrás de mim, ai meu Deus do céu. E aí a gente fica vendo, eu fui alimentado com polvilho feito de farinha, né? Minha mãe batia aquilo no pilão, depois botava aquele leite de cabra para fazer aquele mingau, e a gente comia aquilo, era uma delícia, comia tamarindo no pé, jabuticaba, gabiroba, goiaquica, a gente chama de bacuíca, né? Mas goiaquica, né? Cambucá. Eita coisa, pegava ovo de anu, né? Lá no campo tinha muito ninho de anu, né? Faz tipo umas estantes, umas pilhas. E a gente ia pro meio do campo lá caçar ovo de anu, trazia aquela latinha cheia. Aquela latinha de 5 litros de tinta? A gente trazia aquela latinha cheia de ovo de anu pra mamãe cozinhar. Depois nós íamos catar corongondó. Sabe o que é corongondó? Corongondó é o que chamam de escargot, que é muito caro, né? Hoje em dia é perigoso você comer isso, porque você não sabe o que é corongondó, você não sabe se é caramujo africano, né, que aquilo mata. E a gente catava corongondó lá no brejo, trazia aquelas latas cheias, aquelas lesmas que
assim, de tamanho mais ou menos de uma mão, né? Uma mão boa, igual a minha, assim, parece um tijolo, né? Saía eu e meu pai por dentro da mata, catando aqueles caramujos gigantes,

Muito bem, muito bem. Hoje dia de hoje sexta-feira, sexto, dia 9/10 de 2026. Tá certo? Hoje

parece um tijolo, né? Saía eu e meu pai por dentro da mata, catando aqueles caramujos gigantes, e colocávamos aquilo na lata e levávamos para casa. Meu pai cozinhava aquilo com sal e limão, e a gente comia aquilo o dia inteiro. O corongodó, a gente ficava com a boca toda preta, que ele tem tipo uma tinta, né, que suja a boca da gente, e a gente comia aquilo, não é? Ah, quantas aquelas lagartixas verde, gambá, cuíca, inhambu, que em algumas regiões chamam de lambu, né? Nós chamamos de inhambu, né? Coelho, meu amigo. E aí, hoje em dia você vê. E fomos criados ali correndo na rua, dava uma topada, jogava areia em cima para poder estancar o sangue, a cabeça do dedo ia embora, ficava lá agarrada na pedra, o dedo ficava aquela carne viva, e a gente não tava nem aí, não é? Quando pegava coqueluche, não tinha relógio,

de manhã cedo, pegava aquilo ali, escorria e dava pra gente tomar aquele xarope e mandava a gente correr lá no meio do campo, no meio das vacas. E lá ia a gente. Só que nesse dia, o galo caducou. Minha mãe achando que já era 5, 6 horas da manhã, né? Mandou a gente correr no meio do pasto 1 hora da manhã. Ficamos de 1 hora da manhã até amanhecer o dia, brincando no meio do pasto, aquela escuridão que ninguém enxergava nada. E ó, tinha, aquele lugar tinha muita cobra. Às vezes andava e a cobra enrolava na perna da gente, pra você ter uma ideia. Ela fica muito, tem cobra, aquela cobra limpa campo, né? Ela fica muito ali debaixo daquelas bosta do boi, né? Aquela poia que fica ali, ela entra ali embaixo, a gente pisa, ela vai enrola na perna da gente e saia correndo, sacudindo a perna. Graças a Deus, nunca fomos picados. Enfim, e aí a gente vê a geração de 50 anos atrás, até de 40, mas 50. 50 pra lá, porque de 40 já tá mimoso, né? 40 já tem os homens, tudo mimado aí, né? Mas enfim, de 50 anos pra trás aí, tinha pessoas que pegavam no pesado, né? E trabalhavam, e eram felizes. Hoje em dia, são pessoas de bem, estruturadas, com problemas, sim, claro. Claro, todo mundo tem, né? Mas o problema que nós estamos vendo hoje em dia é cada dia mais o jovem melindroso e dependente do remédio. Cada dia mais os jovens afeminados, né? E por aí vai. Olha, a saúde mental tem ocupado um espaço cada vez maior na rotina dos brasileiros. E os dados sobre a compra de medicamentos relacionados à depressão e ansiedade mostram uma mudança especialmente expressiva entre os mais jovens. Bom, aqui a gente não vai nem terminar a leitura, porque é mais para um comentário. Dados, né, informam que países onde as pessoas pegam pouco sol, engraçado que eu amo sol, eu amo o tempo nublado, né? E tempo de chuva. Mas países onde é natural, né, o frio, o nublado, como países nórdicos, né, países escandinavos, né, países mais ao norte, onde as noites são muito longas, ou às vezes até duram meses, a tendência, né, à depressão e ao suicídio é muito grande, por conta da falta de sol. Né? Algumas pessoas têm essa fragilidade, essa sensibilidade. Na verdade, todos nós temos, mas alguns são mais afetados, né? A ponto de alguns até amarem dias chuvosos, como eu e muitos outros, né? Mas enfim, o índice de suicídio é muito grande. Aí você traz isso para o Brasil, olha a quantidade de jovens que nós temos que sequer vão no quintal de casa. Vivem trancados dentro de seus quartos, à frente de um computador ou com um celular na mão, cortina fechada, blackout, tudo escuro, né? No máximo uma luz ali dando né? Que agora tem o tal do setup, né? Eles montam ali dentro dos seus quartos aqueles setups, né? De computador para jogo, aquela coisa toda. Pedem à mãe um lanchinho, que às vezes entra por debaixo da porta, brincadeiras à parte, né? E ficam ali o dia inteiro, né? E o pior de tudo, são jogos depressivos, violentos, personagens que eles assumem depressivos, filmes depressivos, músicas depressivas. O que é que você vai esperar? Qual o resultado disso, minha gente? Qual é o resultado? Se você não sabe, a música, ela tem poder sobre a matéria. É algo assim, sabe? É assustador. Já fiz algumas experiências aqui com áudio, né? E realmente
o áudio, dependendo da frequência.

consequência, ela atua mesmo, né, sobre a matéria. Sobre a matéria. E aí a gente vê o resultado de tudo isso aí. Um dia eu vou estar falando melhor sobre isso, sobre essa questão da música, né? Das frequências, do que causam nas pessoas. Não é? É isso. 8 horas e 25 minutos. Então você, meu amado, você que de repente tem um filho que está meio arredio, cuidado, meu irmão. Cuidado, comece a colocar limites, sabe? Limites para estar no computador, para estar nos jogos, limites para estar no celular. Quando está adulto, você não tem mais poder sobre ela, né? Mas quando ainda é criança, você pode e deve impor limites para tudo. Nada de ficar trancado dentro de quarto, a menos que esteja doente, né? E se tiver, você tem que viver, fazer alguma coisa. Trancado dentro de quarto, levar prato para dentro de quarto, não sair dentro de quarto para nada, não, vai tomar sol, vai dar uma estopada lá, vai, sabe como é que é? Vai correr atrás de um, enfim. Ah, mas eu não gosto, mas dentro do quarto você não pode ficar trancado o tempo todo. Não é? Porque tem alguma coisa errada, com certeza. O resultado é sempre esse aí, ó. Jovens cada dia mais depressivos, cada dia mais dependentes do uso de medicamentos e por aí vai. Ok? São 8 horas e 26 minutos, vamos para o nosso bloco musical e a gente volta já já. Você não saia daí, é rapidinho.

Muito bem, estamos de volta agora no Rio de Janeiro. São 8 horas e 44 minutos e você está ouvindo o programa Devocional. Meu programa, seu programa, o nosso programa de todas as manhãs, todos os dias, de segunda a sexta-feira. Olha, e o Datafolha informa que Flávio Bolsonaro... Oh, Datafolha! Não sou eu não, tá? Não é a CCP online, não. É o Datafolha. Está dizendo que Flávio tem 49% e Lula tem 45% das intenções de votos. Aliás, aqui em São Gonçalo... no Rio de Janeiro, né? O prefeito, né? O novo governador estadual, né? Que é o Douglas Ruas, né? Deve ser anunciado, né? Até amanhã, no caso, deve ser anunciado. Não vai haver segundo turno, né? Todos os votos de Antony Garotinho, 6%, né? De Antony Garotinho foram cancelados pelo tribunal, né? Eleitoral, pelo STJ, né? Ou melhor, Supremo Tribunal, TRE, né? Foi cancelado pelo TRE. E aí, com a recontagem, o Douglas Ruas passa a ter 51%, né? Então já venceu a eleição no primeiro turno e deve ser anunciado, deve ser dada por encerrada a eleição no Rio de Janeiro. Com relação à eleição presidencial, eu espero que não aconteça no segundo turno aquela paradinha, sabe? Que o Nunes Marques nem conseguiu explicar e parece que até se enrolou mais ainda. Como é que no período, né, e numa região onde o movimento de votos é menor do que no sul e no sudeste, vai dar congestão? Segundo a alegação dele, né, que a paralisação de uma hora, porque foi assim, o Flávio estava na frente com mais de 54%, né, na frente de Lula. Deu a tal paradinha, aquela parada técnica, né? Deu aquela paradinha. Quando voltou, milagrosamente, o Lula avançou e muito, né? Garantindo o segundo turno, né? E aí, tá todo mundo de olho. E o Nunes Marques não soube explicar. Deu lá uma desculpa meio esfarrapada e tal. Acredito que até ele, de repente, foi pego, né, de surpresa. Né? Então, esperamos que essa tal parada, né? E aí ele diz o seguinte, o argumento dele foi que, por causa do volume de processamento, houve um travamento, mas isso não comprometeu as urnas. Não é que vai comprometer urna, compromete os dados que são inseridos na contagem. Porque a urna, ela não é levada. A urna, eles injetam lá um cartão, né? E recolhem, a urna descarrega naquele cartão e aquele cartão eles pegam e transportam para um computador. Levam para um lugar e descarregam no computador. Esse é o problema. É aí que mora o problema. É por isso que eles não querem o voto impresso, não é? É aí que mora o problema. E pior de tudo, se você pegar a porcentagem de votos de cada região e comparar com os votos que foram para Flávio, o voto que foram para Lula, você vai ver que a conta não fecha. Não é? Então o que se vai fazer é o seguinte: vai se ficar monitorando. Se travar, você pega aqueles dados ali do travamento até o travamento e vai pegar os dados do
após o travamento, ou a partir do travamento, né? Ou após o travamento. E vai pegar de que região está saindo. É claro que é da região Nordeste. É claro. Porque é nessa região que eles se pegam para alterar. A votação do Nordeste é muito menor, ou seja, o volume de dados do Nordeste, na hora, né, da votação, o volume de tráfego, né, volume de tráfego na hora da votação, da apuração do Nordeste é muito menor do que das outras regiões. É aí que está o gatilho, é aí que está o esquema. Mas parece que está todo mundo de olho já. Parece que até o Nunes Marques também está querendo, cobrando informações, né? E é por isso que você está vendo aí a petezada desesperada aí. Você viu um monte de aloprado aí no Facebook aí. Ai, certa hora. Mas enfim, são 8 horas e 50 minutos. Já já nós vamos estar orando, né? Aqui pela... Tinha uma outra matéria que eu gostaria até de comentar aqui sobre... Olha, bruxismo, né? Uma questão de saúde. O bruxismo infantil pode indicar alterações? Claro que altera. Eu sei porque eu tive isso, claro. Já marmanjo, né? Isso arrebentou com os meus dentes, né? Eu vivia com a face totalmente dolorida, né, por conta do bruxismo, que o bruxismo nada mais é do que aquela coisa que acontece, você ficar rangendo os dentes. Isso acontece muito em criança, né? Ele fala assim, a criança está com verme. Não. Está dormindo, está rangendo os dentes. Se chama bruxismo. E eu tive isso por conta de situação emocional, né? Foi logo após o falecimento da minha filha, né? E eu passei a ficar com bruxismo, passei a desenvolver o bruxismo. Graças a Deus fui curado, não tenho mais, mas eu dormia rangendo os dentes e apertando a mandíbula, não sentia nada, mas no dia seguinte é que eu ia sentir a dor no rosto, né? A mandíbula toda dolorida, parecia que eu tinha sido sparring do Mike Tyson. A cara toda doída, né? E os dentes começaram a amolecer por conta dessa força excessiva, né? Ficava empurrando um contra o outro, né? E olha, eu sofri muito. Depois eu comecei a dormir com uma toalhinha na boca. Eu pegava essas toalhinhas de mão, né, que a gente usa na rua para enxugar o suor. Eu pegava aquela toalhinha, enrolava assim e botava dentro da boca, de maneira que eu não conseguisse, dormindo, não conseguisse. Claro que eu ia fazer força, né, mas aí os dentes não iam. Foi aí que eu fui melhorando, e graças a Deus sumiu. Mas foi um momento, eu não conseguia nem comer direito, coisa que eu tivesse que mastigar, nem pensar, por conta dessa questão aí do bruxismo, né? E ranger de dentes, os dentes durante a noite pode ser passageiro, mas sinais como ronco, respiração pela boca, sono agitado merecem investigação. E diz aqui, olha, o ranger de dentes durante o sono pode passar despercebido ao ser interpretado pelos pais como uma característica passageira da infância. Em muitos casos, não há necessidade de intervenção. A alteração pode, porém, deve aumentar quando o bruxismo aparece acompanhado de ronco, respiração pela boca, noites agitadas ou mudança de comportamento da criança. Bruxismo não é nada normal, gente. Sempre tem um fundo. Então é bom que se investigue. Se você tem filhos que têm esse problema, ou você, de repente, né, procure. No meu caso aqui, foi a toalhinha que eu enrolava e colocava na boca antes de dormir. A toalha amanhecia daquele jeito, né? Misericórdia. Era pegar e jogar no lixo.
Mas enfim, é claro, como fazia isso? Eu pegava e lavava, né? Mas eu consegui resolver assim. Agora eu descobri depois, descobri que tem umas, tipo um suporte, né? Que a pessoa coloca ela, tipo aquilo de lutador, de MMA, de boxe. A pessoa coloca aquilo na boca, encaixa aquilo nos dentes, pronto. É tipo uma borracha muito macia. Você pode até apertar, mas não vai machucar. Mas eu só descobri isso depois que existia esse negócio para vender. Bom, 8 horas e 55 minutos no Rio de Janeiro. Agora nós vamos já estar nos preparando aqui para a nossa oração. E eu queria fazer um convite a você. Você que de repente, homem de oração, né? Mulher de oração. Para você comece a orar mais. Não só, obviamente, pelo Brasil, pela igreja, enfim. Mas orar mais por você. Eu tô falando isso, irmão, porque eu falo isso por experiência própria. Às vezes a gente fica tão envolvido nessa questão da oração por outras pessoas e tal. Aí se baseia naquela passagem lá de Jó, que Jó foi abençoado quando orou, intercedeu pelos seus amigos, né? Que na verdade estavam sendo piores do que inimigos, porque estavam acusando ele, né? Mas enfim, e o quadro de Jó mudou a partir daí. Mas não faça isso não. Claro, se você sentir no coração de orar por alguém, ore. Mas ore também por você, meu irmão. Ore por você, meu irmão. Ore para que Deus te dê discernimento, saúde, maturidade espiritual, para que você consiga enfrentar e vencer, sobrepor as barreiras que lhe sobrevêm. Porque eu vejo tantas pessoas orando, né, por outras pessoas, e a sua vida muitas vezes está em frangalhos, né? Falo isso por experiência própria, irmão. Às vezes a vida da pessoa está em frangalhos, né? E a pessoa está ali orando por outras pessoas, orando, né? Não se esqueça, né? É você que é a fonte, né? É você que é a fonte. Amém? É de você que vai sair a água viva. Então cuide dessa fonte para que essa fonte não cesse, né? Cuide dessa fonte para que ela não cesse, ou para que ela tenha uma longevidade, né? Uma certa longevidade. Eu vejo tantos pastores, já vi casos aí agora, coisa de 2, 3 anos atrás, de pastores que se suicidaram. Pessoas que vivem verdadeiros dramas, estão ali orando por outras pessoas e não estão cuidando da sua vida espiritual. E eu confesso a você que durante muito tempo eu fui relapso com a minha vida espiritual, sabe? Mas depois que eu compreendi, não que eu devo orar pelas pessoas, eu

Durante muito tempo eu fui relapso com a minha vida espiritual, sabe? Mas depois que eu compreendi, não que eu devo orar pelas pessoas, eu ainda acho que ainda oro mais pelos outros do que por mim mesmo. Mas eu também não deixo de orar por mim, não. Não deixo de me colocar diante de Deus, sabe? Vamos orar. Vamos falar com Deus. Soberano Deus e eterno Pai, em nome do Seu Filho que nós nos colocamos mais uma vez aqui. Primeiramente, Senhor, queremos te pedir perdão por nossos pecados, por nossas falhas e por nossas transgressões. Queremos, ó Pai, te agradecer pela oportunidade e pelo privilégio que o Senhor nos concede a cada manhã. Eu quero, Deus, te apresentar a minha família. Eu quero te apresentar a minha casa, minha esposa, meus filhos. Te apresento também esta rádio, este trabalho, este ministério. Te apresento também os nossos amigos, irmãos, ouvintes desta rádio. Crente ou não, eu te apresento a cada uma dessas pessoas, meu Deus. E te peço que nessa manhã o Senhor venha visitar a cada uma delas, cada uma com a sua situação e com a sua necessidade. Ah, Deus, abre a nossa mente para que possamos compreender que mais vale buscar o reino dos céus e a sua justiça do que as demais coisas, embora saibamos que há um compromisso seu para com esta frase, desde que nós estejamos de acordo com o que o Senhor fala, que é buscar o reino dos céus e as demais coisas serão acrescentadas. Então, meu Deus, que nesta manhã o Senhor venha injetar um ânimo novo naquele que está abatido, naquele que está entristecido, naquele que está pensando em parar, naquele que já parou, ou naquela. Talvez, meu Deus, por um desentendimento, talvez por uma situação adversa, essa pessoa tem negligenciado a sua fé, tem negligenciado o seu chamado. E a tua palavra diz, meu Deus, que ai daquele que larga do arado, Senhor. Ai daquele. Então te pedimos, ó Deus, misericórdia, Pai. Misericórdia. Ajuda-nos, ó Senhor, a permanecer. Que a cada dia, Espírito Santo, o Senhor venha como um fogo novo sobre cada um de nós. Incendeia, Senhor, o nosso coração. Faz, Senhor, arder novamente aquele desejo de quando ainda éramos menores ainda na fé do que somos hoje. Que nessa manhã, Espírito Santo de Deus, o Senhor venha adentrar por cada casa, por cada família, trazendo renovo, trazendo restauração, trazendo cura para o enfermo, trazendo, Senhor, restauração para aquilo que foi destruído, trazendo renovo, Senhor, para a fé de cada um. Ó Senhor da glória, eu quero entregar as nossas famílias em Tuas mãos e Te pedir mais uma vez, Senhor, abençoa-nos, Senhor, abençoa-nos. Dai-nos, ó Deus, o nosso pão de cada dia, Senhor. E muito obrigado, Senhor, pela Tua paciência, pelo Teu amor, que ainda que não sejamos nós merecedores, mesmo assim o Senhor nos ama. Mesmo assim, o Senhor tem nos sustentado. Mesmo assim, Senhor, o Senhor tem nos coberto, Senhor. Mesmo assim, o Senhor tem nos guardado. Então, muito obrigado, Senhor, por tudo que tem feito e por tudo que vai fazer. Eu te entrego esta pessoa que está enferma, da sua alma ou do seu corpo físico. Te entrego, meu Deus, esta pessoa que está enferma da alma, deprimida, sobrecarregada. Que o novo de Deus venha sobre esta vida nesta manhã. Que toda amargura, toda tristeza sejam lançados no mar do esquecimento.

conhecimento e dê lugar à alegria que excede todo entendimento. Da mesma forma, Pai, te peço que o Senhor visite este que está enfermo da sua carne, trazendo cura e restauração. E aquele que está caído, meu Deus, que venha se levantar. Aquele, meu Deus, que está amarrado, que seja solto. Aquela barreira, meu Deus, que se levantou dentro desta família, neste relacionamento, que caia por terra agora em nome de nosso Senhor e Salvador Jesus Cristo. É o que eu declaro, Pai. É que eu declaro sobre a minha vida, sobre a minha família e sobre a família de meus irmãos. Em nome do Senhor Jesus Cristo. Amém. Amém e amém. Graças a Deus. Muito bem, meu amado irmão, minha querida e minha amada irmã. São 9:03 no Rio de Janeiro e você ouve o programa devocional, meu programa, seu programa, nosso programa de todas as manhãs. Bom, vamos lá. A gente vai para o nosso bloco musical e a gente volta já já. A gente vai trazer só um versículo bíblico, tá? E já já a gente volta. Você...

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da irmã. Conforme nós falamos ainda há pouco, nós vamos trazer apenas um versículo bíblico para sua meditação nessa manhã de hoje. Tá certo? Que fica em Números 23:19. Enquanto você abre sua Bíblia, é Números 23:19. Enquanto você abre a sua Bíblia, eu quero quero orar por aqui, tá certo? Então oremos. Senhor nosso Deus e Pai, em nome do Teu Filho, aí está, meu Deus, aí está o Teu povo e também a Tua palavra. Abre a nossa mente, de maneira que nós possamos ler, ouvir, ler e entender aquilo que Tu tens a falar conosco nesta manhã. E que a Tua palavra fique gravada nas tábuas do nosso coração e venha suprir o efeito a qual está sendo enviado. Muito bem.

Diz assim a palavra do nosso Deus, que se encontra lá em Números 23, 19. Deus não é homem para que minta, e nem filho do homem para que se arrependa. Acaso ele fala e deixa de agir? Acaso promete e deixa de cumprir? Ora, meu irmão, se fosse assim, não seria nenhum Deus, né? Porque o nosso Deus, ele é imutável em suas promessas, naquilo que é, né, as suas benesses. Mas é claro que há uma regra, né? Se atentamente ouvirdes e obedecerdes estas palavras. O que nós temos procurado ensinar aqui e falar é exatamente aquilo que eu creio que a maioria dos pastores fazem. Por que é que existem tantas pessoas com tantos problemas, inconsoladas? Problemas sempre vão existir, seja você obediente ou não a Deus. Os problemas vão sempre existir. O que não pode acontecer é o problema te amarrar, te travar, te engessar, impedir que você avance. Aí que está o mistério de tudo. Porque senão eu ia cair naquela mesma situação que muitos aí, né? A crente não pode passar por dificuldade.

Crente não pode morrer, crente não pode ficar doente, porque se ficar doente tem alguma coisa errada, né? Se morrer é porque pecou. Não. Nós somos sujeitos a todas as coisas do mundo. Mas o nosso Deus, né? Que é benigno, que é superior, que é galardoador, ele nos salvará e nos livrará da desgraça. Né? Vamos morrer? Claro. Mas a nossa alma não perecerá. Você está me entendendo? Vai ter dificuldade? Vai. Mas a Bíblia diz, nunca vi um justo mendigar o pão e nem a sua descendência passar fome. É dessas coisas que eu estou falando. Porque muitas vezes quando sobrevêm os intempéries, né, da vida, a primeira coisa que a gente pensa é: Deus falhou, Deus me abandonou, será que Deus existe, será que é isso mesmo? Né? Deus não é homem para que minta, nem filho do homem para que se arrependa. Acaso ele fala e deixa de agir? Acaso promete e deixa de cumprir? Não. A exemplo da Bíblia, coisas que foram ditas há milhares de anos atrás, ainda hoje estão se cumprindo e vão continuar se cumprindo, porque é a palavra de Deus. E você precisa aprender isso. Há uma promessa de Deus para a sua vida, mas essa promessa está atrelada. É se atentamente ouvir a voz de Deus e obedecer os seus mandamentos. Deus só tem compromisso. Aí eu vou ter que ser um pouco pesado aqui com você. Deus só tem compromisso com quem tem compromisso com Ele. A promessa é para todos, mas o compromisso é para alguns. A promessa é para todos, mas o compromisso é para alguns que têm compromisso com Deus. Amém? Então que nessa manhã você reflita nisso. E para de ficar aí, ó, resmungando, reclamando de Deus e o mundo, reclamando da vida, né? É, blasfemando contra Deus, contra a Bíblia, contra os irmãos da igreja, contra isso, contra aquilo. E comece a obedecer. Amém? E aí você vai ver a glória de Deus. Viu? Eu falei que ia ser só um versículo e foi só um versículo. Que quase que virou uma pregação. Gente, olha. Recebe porque é de Deus, tá? Eu vou me despedindo de vocês por aqui. Até daqui a pouco ao meio-dia, né? A gente volta com a nossa oração. E como hoje é sexta-feira, né? O programa volta segunda-feira, tá bom? Mas a oração de hoje ainda vai ter. A de meio-dia, a das três, a das... É, a de meio-dia, né? A das 3 e a das 18 horas. Grande abraço e até lá. Querendo Deus, é claro, Ele há de querer.

Filho do Homem vier, e todos os seus santos anjos com ele, então ele se assentará no seu glorioso trono e dividirá as nações diante dele, e como um pastor que separa as ovelhas dos bodes. E ele colocará as ovelhas à sua direita, mas os bodes à sua esquerda. E ele dirá às ovelhas: vinde, benditos do meu Pai, e possuo o reino preparados para ti desde a fundação do mundo. Pois eu tive fome e você me deu de comer. Eu tive sede e você me deu algo para beber. Eu estava nu e você me vestiu. Eu era um estranho e você me recebeu.

você estava nu e nós te vestimos. Quando você era um estranho e nós te convidamos a entrar, nós convidamos tantas pessoas a entrarem à nossa casa. Mas, Senhor, eu nunca esqueceria a tua face. Quando você esteve doente e nós te visitamos, ou na prisão e nós fomos até você.

Então ele se voltará para aqueles à sua esquerda, os bodes. E dirá: afaste-se de mim.

0: pois eu tive fome e você não me deu nada de comer. Eu estava com sede.
1: CCP-FM informa a hora certa.
2: 9h50.
0: 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Eu era um estranho. Eu bati na tua porta, mas você não abriu. Você me abandonou, você me rejeitou.

Senhor, deve haver algum engano. Quando? Senhor, quando? Quando você teve fome, Senhor? E nós não te demos algo de comer, Senhor? Quando? Quando você teve sede, Senhor? E nós não te demos algo de beber? Isso não é justo. Bem, você gostaria de alguma coisa agora? Um dos anjos poderia ir lá para o Senhor pegar um hambúrguer e uma Coca-Cola? Você também não está com fome? Eu perdi meu apetite também. Senhor, quando você estava nu? Isso não é justo. Eu nem sabia o número que você vestia. Quando você era um estranho, Senhor? Você não era uma daquelas pessoas mendigas que costumava bater na minha porta? Era o Senhor! Aquele não era meu ministério, Senhor. Nós não nos sentimos movidos a fazer aquilo. Você sabe, não é? Quando você estava enfermo, o que você teve, afinal? Bom, pelo menos não era contagioso. Era? Me desculpa, Senhor. Eu poderia ter enviado um cartão. Uma coisa que eu gostaria de saber. Quanto você esteve na prisão, Senhor? Afinal, por que você estava lá? Eu tenho um amigo que poderia

0: fizeram para o menor dos meus pequeninos, vocês não fizeram a mim. Tudo que vocês não fizeram para o menor dos meus pequeninos, vocês não fizeram a mim. Afaste-se de mim, e eles irão para o fogo eterno, mas os justos para a vida eterna. E meus amigos, a única diferença das ovelhas e dos bodes, de acordo com as escrituras, foi aquilo que eles fizeram, não fizeram. Façam!
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1: CCP-FM informa a hora certa.
2: 10:10.

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1: Querido amigo, você se recorda que no nosso último estudo tratamos de um tema de muita importância, que na verdade se referia à descendência dos filhos de Noé, Sem, Cã e Jafé. Naquele estudo nós destacamos que a descendência de Sem foi tratada por último, porque dele, os semitas, viria a descendência de Abraão, o patriarca de Israel. Hoje, no estudo que agora iniciamos, vamos observar detalhadamente o capítulo 11 do livro de Gênesis. Um capítulo importante porque, com ele, terminamos a primeira grande divisão desse livro da Bíblia. Você se lembra do esboço do livro de Gênesis com as suas duas grandes divisões? A primeira parte do esboço abrange o conteúdo dos 11 primeiros capítulos de Gênesis e denominamos de a história primitiva da raça humana. Nessa primeira parte de Gênesis, que vai do capítulo 1 até o 11, apresentamos quatro subdivisões que nos ajudaram a reter melhor o seu conteúdo. Vamos a elas. Mostramos quatro narrativas de grandes eventos que deram origem à raça humana. Primeira, a narrativa da criação, nos capítulos 1 e 2. Segundo lugar, a narrativa da queda, nos capítulos 3 a 6. Terceiro lugar, a narrativa do dilúvio, capítulos 6 a 8. E em quarto lugar, a narrativa da Torre do Babel, nos capítulos 9 a 11. E é exatamente nesse ponto que estamos. A segunda parte de Gênesis, que inclui os capítulos 12 a 50, nós a denominamos de a história patriarcal da raça humana. Mas hoje vamos estudar o final dessa quarta subdivisão, isso é, todo o capítulo 11 do livro de Gênesis, do versículo 1 até o versículo 32, e a partir do programa seguinte, nós estaremos entrando então na narrativa dos quatro grandes personagens, dos quatro grandes patriarcas de Israel: Abraão, Isaque, Jacó e José. No texto de hoje, encontramos claramente três divisões. Estamos falando sobre o capítulo 11. Do versículo 1 até o 9, o evento da Torre de Babel. Dos versículos 10 até 26, a descendência de Sem. E dos versículos 27 a 32, vamos conhecer a família de onde se originou Abraão, o grande patriarca de Israel. Então eu quero convidá-lo para abrir a sua Bíblia no capítulo 11 de Gênesis e acompanhar aquilo que Deus vai nos dar hoje como alimento para as nossas vidas. Abra a sua Bíblia e vamos estudar. Em relação ao evento da Torre de Babel, é importante fazermos algumas observações. Em primeiro lugar, no versículo 1, nos informa que havia apenas uma linguagem e uma só maneira de falar. Em segundo lugar, no versículo 3, nós encontramos uma informação de que, não havendo pedras, fizeram tijolos bem queimados e, com o betume no lugar da argamassa, obtiveram material para a grande construção planejada. E, em terceiro lugar, o versículo 4 nos diz que os homens pós-diluvianos literalmente disseram: "Vinde, edifiquemos para nós uma cidade e uma torre cujo topo chegue até os céus e tornemos célebre o nosso nome para que não sejamos espalhados por toda a terra." Agora, querido amigo, você está percebendo bem essas observações? Quero que você recorde as palavras de Deus que tinha dito para Noé logo depois do dilúvio. E essas palavras estão registradas no capítulo 9, no versículos 1 a 7. Elas literalmente dizem o seguinte: "Mas sede fecundos, multiplicai-vos, povoai a terra e multiplicai-vos nela." Você percebeu alguma coisa? Deus tinha dado uma ordem expressa: povoai a terra. Mas, de acordo com o que mencionamos em 11:4, o desejo humano foi exatamente contrário à ordem divina. Enquanto Deus ordenou que povoassem a terra, os líderes convocaram seus semelhantes para se ajuntarem para construir uma cidade e uma torre para não serem espalhados por toda a terra. Aproveitando que falavam uma só língua e habitavam num só local, na planície da terra de Sinar, e com desejo orgulhoso e desobediente, aqueles homens, tomados de arrogância, planejaram algo totalmente contrário aos planos divinos. Alguns dizem que essa liderança foi a liderança de Nimrod, sobre quem nós já conversamos no programa passado. Querido amigo, como a Bíblia não faz essa afirmação direta, nós também não podemos fazê-la com segurança. Mas o que nos importa aqui é percebermos como o coração do homem é contrário às ordens de Deus. O mesmo orgulho arrogante que levou Adão e Eva a se rebelarem contra a ordem divina, preferindo obedecer à sugestão e à voz de Satanás, desejando se tornarem como Deus. A arrogância invejosa de Caim, que o levou a assassinar o seu irmão Abel por ter sido rejeitado no sacrifício oferecido a Deus. O desprezo arrogante dos contemporâneos de Noé, que os levou a rejeitar a mensagem do juízo divino através do dilúvio e fez com que perecessem. E o desejo orgulhoso de Nimrod, que o levou a ser um grande e poderoso líder manipulador dos seus semelhantes. Todas essas atitudes agora são percebidas também na desobediência dessa geração à ordem divina. Uma ordem claramente exposta: povoai a terra. E ao invés de povoarem, habitando em todos os rincões da terra, aquela geração começou a construir uma torre para tornar célebre o seu nome e ajuntou-se para aquela tarefa de desobediência. Esse é o coração humano. Essa torre construída era um tipo de um templo típico lá da Mesopotâmia. Ele era conhecido como zigurate, que tinha uma base quadrada e as quatro paredes laterais iam sendo construídas em degraus, com cada degrau sendo menor que o inferior. No topo dessa torre, então, se construía um altar para se sacrificar aos deuses, que eram o sol, a lua e as estrelas. O desejo daquela geração

divididas em degraus, com cada degrau sendo menor que o inferior. No topo dessa torre, então, se construía um altar para se sacrificar aos deuses, que eram o Sol, a Lua e as estrelas. O desejo daquela geração era construir uma torre que seria uma espécie de escadaria, que, conforme supunham, levaria o homem até o céu para ali dominar toda a criação e se proteger de um futuro juízo divino. Mas, querido amigo, você sabe que, embora possamos ter bons planos e elaborar boas estratégias e realizações, quando não os submetemos a Deus, tudo pode ser desfeito num momento. E foi exatamente isso que aconteceu. Nos versículos 5 a 9, lemos o seguinte: "Então desceu o Senhor para ver a cidade e a torre que os filhos dos homens edificavam. E o Senhor disse: Eis que o homem é um, e todos têm a mesma linguagem. Isto é apenas o começo. Agora não haverá restrição para tudo o que intentem fazer. Vinde, desçamos e confundamos ali a sua linguagem, para que um não entenda a linguagem do outro. Destarte o Senhor os dispersou dali pela superfície da terra, e cessaram de edificar a cidade. Chamou-se-lhe por isso o nome Babel, porque ali confundiu o Senhor a linguagem de toda a terra, e dali o Senhor os dispersou por toda a superfície dela." Quero ainda fazer três destaques em relação a esse episódio. Querido amigo, com sua Bíblia e com seu caderno de anotações, anote aí o seguinte. Em primeiro lugar, percebe-se que Deus viu a intenção do coração humano e agiu soberanamente, provocando a divisão dos homens pela variação de línguas que surgiu. É assim que Deus age. Ele é soberano, e quando ele percebe que em nossos planos, em nossa vida, a sua vontade não está sendo respeitada, ele mesmo, conforme o seu querer, age soberanamente, impedindo-nos de ter outras ações que o desagradem e sejam prejudiciais a nós mesmos. Em segundo lugar, é importante destacarmos o uso do plural nos verbos do versículo 7. Vinde, desçamos e confundamos. A convocação vinde, que se percebe quando os homens foram desafiados para a construção da torre, agora é usada para impedir que o homem cometesse tal desatino. Mas é interessante notar também que o uso do plural indica a ação das três pessoas da Trindade agindo de acordo com o plano divino previamente traçado. Ainda sobre o versículo 7, vale observarmos que, diante da desobediência do homem, Deus mesmo os espalhou na terra para que toda a terra fosse povoada. Ordem do Senhor sempre é feita, por bem ou por mal, em submissão ou para o quebrantamento do nosso orgulho. A vontade do Senhor é cumprida. E agora, em terceiro lugar, deve-se destacar o nome da cidade construída, Babel, que para os babilônicos significava portal dos deuses, indicando a idolatria que era praticada contra Deus. E num jogo de palavras, Babel, no hebraico, significa confundir, indicando o quê? A confusão das línguas que ali ocorreu. Esse nome deu origem ao nome Babilônia, uma cidade, um estado, uma sociedade ateísta, mas ao mesmo tempo idólatra, com grandes pretensões, conforme esse capítulo 11 de Gênesis nos deixa perceber. Era uma nação perseguidora, conforme Daniel 3, e um povo que buscava os prazeres, os pecados, as superstições, conforme nos informa Isaías 47, 8 a 13. E esta cidade que queria chegar ao céu com a sua torre, ela na verdade chegou até ao céu por sua enorme quantidade de pecados, conforme Apocalipse 18, 5, e que por tudo isso foi derrubada e simboliza a queda do mal no final dos tempos, conforme nós leremos e estudaremos no livro de Apocalipse. Uma lição interessante ainda que esse relato aponta é aquela que vê nesse episódio o amor de Deus em dispersar o homem através de uma confusão de línguas para que ele habitasse todo o planeta que tinha sido criado por sua própria causa.
E esse ato é contrastado com Atos 2, quando também por amor Deus permitiu que a

0: através de uma nova linguagem, a linguagem do Evangelho, a linguagem do Espírito. Todos os que creem, dentre qualquer povo, tribo, língua, raça e nação, possam estar novamente irmanados na família de Deus, sendo todos pertencentes ao corpo de Cristo. Quem realiza essa obra, sabe quem é? É o Espírito Santo, que aconteceu exatamente e veio para nós no dia de Pentecostes. Veio inaugurar essa nova etapa no relacionamento Deus-homem. Isto é alguma coisa maravilhosa. Os planos de Deus são maravilhosos. Os planos amorosos de Deus são de grande benefício para o ser humano. Mas, querido amigo, depois de tantas lições relativas à Torre de Babel, temos que seguir adiante, e já caminhando para o final do programa, temos diante de nós os versículos 10 a 26, que apresentam nos séculos entre os dias de Sem até os dias de Abraão, os descendentes de Sem. São mencionados 10 gerações, significando a totalidade de todos os semitas, conforme nós vimos também nas narrativas relativas aos descendentes de Sete. Percebe-se aqui que vão sendo tirados das genealogias aquilo que os estudiosos chamam de ramos laterais. E isso acontece porque Moisés, inspirado pelo Espírito Santo, foi focalizando a sua atenção na família de Abraão, escolhido por Deus como seu instrumento de bênção a todas as nações. Uma outra observação importante é percebemos que nessa genealogia, a duração da vida vai se restringindo constantemente do nível pré-diluviano de 900, 800 e 700 anos para os 175 anos de Abraão e os 110 anos de José. E a idade da geração dos filhos chega quase aos limites atuais, como nós veremos no caso do nascimento de Isaac. Nos versículos 10 a 26, esses 10 nomes mostram as 10 gerações. São eles: Sem, Arfaxade, Salá, Heber, Peleg, Reu, Serug, Naor, Terá e Abrão. Todos esses geraram filhos e filhas, e assim foi sendo constituída a linhagem dos hebreus. O nome que se destaca desta relação é o de Heber, no versículo 16, que já foi mencionado anteriormente em 10, 21, e cujo nome, conforme entendem alguns estudiosos, deu origem à palavra hebreu. E assim, querido amigo, o texto se afunila em direção da origem dos patriarcas hebreus. E é exatamente esta a ênfase dos últimos versículos, versículos 27 a 32. O texto diz o seguinte: são essas as gerações de Terá. Terá gerou a Abrão, a Naor e a Arã. E Arã gerou a Ló. Morreu Arã na terra do seu nascimento, em Ur dos Caldeus, estando Terá, seu pai, ainda vivo. Abrão e Naor tomaram para si mulheres. A de Abrão chamava-se Sarai e a de Naor, Milca, filha de Arã, que foi pai de Milca e de Isca. Sarai era estéril, não tinha filhos. Tomou Terá a Abrão, seu filho, e a Sarai, sua nora, mulher do seu filho Abrão, e saiu com eles de Ur dos Caldeus, para ir à terra de Canaã. Foram até Arã, onde ficaram. E havendo Terá vivido 205 anos ao todo, morreu em Arã. Uma primeira observação que devemos fazer refere-se a Ur dos Caldeus. Provavelmente, essa era uma das mais antigas cidades do sul da Mesopotâmia, próxima da desembocadura do rio Eufrates, no Golfo Pérsico, isto é, no atual Iraque. Essa cidade é assim chamada porque foi dominada pelos caldeus no 7º e no 6º séculos antes de Cristo. Nessa cidade, a lua era adorada como deus, tanto como na cidade de Arã, para a qual Terá foi com seu filho Abrão e Sarai. Embora a Bíblia não apresente as razões que levaram Terá sair de Ur em direção a Canaã, embora tenha parado em Arã, é provável que essa saída foi provocada pela sua insatisfação diante da adoração da lua ou por uma precaução antecipada, pois conforme os relatos históricos, Ur foi destruída pelos elamitas por volta de 1950 a.C., ou ainda por prévio aviso divino, tendo em vista a preservação da linhagem de Abraão. Mas o que será que realmente aconteceu? Quando nós lemos no capítulo 12, versículo 5, que Abraão, depois de chamado por Deus, prosseguiu e chegou até Canaã, então fica a pergunta: por que Abraão conseguiu chegar onde queria e o mesmo não aconteceu com seu pai Terá? Teríamos já aqui uma lição, como se vê em Hebreus, que somente pela fé é que temos condições de manter o curso, de alcançar os propósitos divinos? O texto de Hebreus 11, 9 nos traz as seguintes palavras: pela fé peregrinou na terra da promessa, como em terra alheia, habitando em tendas com Isaac e Jacó, herdeiros com ele da mesma promessa. Querido amigo, minha oração é que você viva sempre olhando para Cristo Jesus, o autor e consumador da nossa fé. Mas ainda uma outra observação que merece ser destacada refere-se à consequência da morte prematura de Arã, cujo filho Ló foi praticamente adotado por Abraão, seu tio, tornando-se assim como um filho para o patriarca. Abraão, tempos depois, conforme nós veremos em Gênesis 13, 1 a 3, numa atitude sem igual de amor e de desprendimento, cedeu o melhor da terra para que Ló, esse seu sobrinho, se instalasse e desenvolvesse ali a sua família, as suas riquezas e o rebanho do seu gado. Nessa atitude, vemos uma demonstração de desapego de Abrão aos bens materiais, que são passageiros, diante do valor de um relacionamento duradouro, de um relacionamento que duraria até a morte de um dos dois personagens. Vale a pena, então, querido amigo, fazer uma autoanálise para verificarmos como vão os nossos valores. Afinal de contas, o que é que nós temos valorizado? São as posses? Os objetos que se desfazem? Ou são os relacionamentos que podem permanecer para sempre? O que é que temos valorizado? Você deve se lembrar do provérbio que diz que há amigos mais chegados que um irmão. Provérbios 18, 24. Você se lembra? Então, qual tem sido a sua prática? Você teria algum relacionamento para acertar? Eu creio que Deus está nos dando essa oportunidade. Pela graça de Deus, tome a iniciativa. Querido amigo, querido ouvinte, com essas palavras estamos chegando ao final de um estudo, mas com certeza estamos chegando a um momento muito sério para refletirmos sobre as nossas vidas. Nós estamos valorizando o quê? Posses, bens materiais ou relacionamentos que podem ser duradouros? Chegando à conclusão do nosso estudo e à conclusão do capítulo 11, nós queremos então destacar que estamos concluindo também a primeira parte do estudo do livro de Gênesis, que vai do capítulo 1 até o capítulo 11. Quantas informações, quantas coisas novas nós aprendemos e também quantas recordações importantes, quantas lições fundamentais que nós observamos para as nossas vidas. Então, com uma recordação breve, nós temos que lembrar que estudamos nesses 11 primeiros capítulos quatro grandes eventos, que foram a criação, a queda, o dilúvio e a Torre de Babel. Com o final do capítulo 11, então encerramos essa primeira parte do esboço de Gênesis. A partir do próximo programa, nós estaremos entrando no capítulo 12. E do capítulo 12 até o capítulo 50, nós encontraremos o relato de quatro grandes personagens: Abraão, Isaac, Jacó, depois chamado Israel, e José. Muito bem, chegamos assim ao final de mais um programa e espero que você tenha acompanhado esse programa e tenha tirado proveito dele, aplicações para a sua própria vida. Nós estamos agradecendo a você, a sua companhia, a sua fidelidade em nos acompanhar e desejamos que você cresça na sua vida espiritual, na sua vida de intimidade com o Senhor Jesus Cristo. Anote agora o nosso endereço e escreva compartilhando conosco as suas experiências. Espero encontrá-lo no nosso próximo programa. Deus te abençoe.
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1: CCP FM informa a hora certa.
2: 11 horas.
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0: Confira agora o dia e a agenda dos candidatos à presidência da República. Nesta quinta-feira, o candidato Flávio Bolsonaro, do PL, promoveu uma live para apoiadores e direcionou críticas ao ministro do STF, Alexandre de Moraes.
1: E a resposta que eu tenho para dar para Alexandre de Moraes, na verdade, não sou eu que vou dar, né? Foi o povo que já deu. A quantidade de senadores, que é o poder, a parte do poder legislativo que tem competência para fazer impeachment de ministro supremo, o brasileiro já deu a resposta ao Alexandre de Moraes nas urnas. Alexandre, entenda uma coisa, esse tipo de medida que você toma, que você vem tomando há anos, reiteradamente, usando a sua caneta para perseguir os seus alvos pré-determinados, isso é que gerou uma grande quantidade de votos de revolta. E não por acaso, chegamos a quase 50 senadores que declaradamente são a favor de impeachment de ministro. De largada.
0: Nesta sexta, Flávio Bolsonaro tem encontro com Douglas Ruas e lideranças na ilha Itanhangá, na Barra da Tijuca. O candidato à reeleição, Lula, do PT, teve encontro com a imprensa nesta quinta-feira. O presidente fez críticas aos cortes do governo Bolsonaro.
2: Corte de 95% para o Minha Casa Minha Vida. Corte de mais de 90% para as cisternas do semiárido. Corte de 95% para o Sistema Único de Assistência Social. Merenda escolar ficou 5 anos sem receber nenhum reajuste. E agora eles estão dizendo que vão fazer corte. Eu sei que o corte que eles vão propor, e é importante que a sociedade fique atenta e a imprensa lê o que vocês já publicaram, sabe? Há 4 anos atrás. Tudo que eu citei aqui são matérias de jornais, de rádio, de televisão, sabe, que mostram o que, que significa corte.
0: Nesta sexta-feira, Lula faz campanha na região administrativa de Ceilândia, no Distrito Federal. Na cobertura das eleições 2026, a

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1: 11:10.

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1: Bom dia. Saiu a primeira pesquisa da Datafolha para o segundo turno, deu 52 para Flávio e 48 para Lula. Será que alguém acredita numa pesquisa que deu para o primeiro turno 45 para Lula e 42 para Flávio, sendo que Flávio teve 47? Pois é. Mesmo assim, a campanha de Lula está no desespero. Lula está reconhecendo que ele não consegue mais falar com o povo brasileiro. Vai botar mais o Alckmin na campanha e uma moça de 21 anos que foi eleita deputada federal de Minas, porque ele não consegue conversar com a geração digital. Pediram para ele fazer shorts, ele fica sem graça, ele não consegue ser natural. Ele diz que ele não gosta. Ele está acostumado com um auditório de claque, como aqueles programas de auditório que alguém levanta uma claque onde está escrito riam, né? Onde está escrito aplaudam. Né? Era assim que acontecia quando eu fui a um programa na TV Rio, nos anos 60. Eu vi isso, o Lula está acostumado com isso. Bom, mas um assunto muito importante aqui. Deltan Dallagnol, o TSE ainda não decidiu. Mas o procurador-geral eleitoral já opinou, disse que Deltan é plenamente elegível, além do que tem que respeitar mais de 2 milhões e 900 mil eleitores. Esses são a maior autoridade, que deram 2 milhões e 900 mil procurações para Deltan representar o estado do Paraná. Isso tem que ser respeitado. E o procurador disse, olha, ele quando pediu demissão, já estava tudo resolvido na procuradoria. O processo administrativo estava arquivado, ninguém foi condenado, ele não fugiu, não estava fugindo de condenação. E dois, já foi feita a injustiça quando ele foi o deputado estadual, o deputado federal mais votado do Paraná. E anularam, né? Traíram esses eleitores, caçaram esses eleitores, o direito ao voto. Isso é uma vergonha. Isso não é democracia. E agora a oportunidade de se corrigirem. Eles ontem deram 5-2 para anular os votos de Garotinho e recontar. Rio de Janeiro vai ser recontado agora sábado, só para confirmar. Mais um governador do PL. Agora são 6. De Brasília, Alexandre Garcia.
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Porque te glórias na maldade, homem poderoso. A bondade de Deus permanece continuamente. A tua língua intenta o mal como navalha afiada, ó, praticador de enganos. Amas o mal mais do que o bem, a mentira mais do que o falar a verdade. Amas todas as palavras devoradoras.

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1: Meio-dia.
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3: Essas são as principais notícias desta quinta-feira. Estudantes do ensino médio voltam às ruas da França para o quarto ato nacional dentro de uma mobilização que sacode o país há mais de duas semanas. Desde meados de setembro, adolescentes realizam bloqueios em escolas francesas para denunciar a precariedade da infraestrutura escolar, a falta de professores e as salas superlotadas. O Ministério da Educação da França indicou que 375 escolas do ensino médio, do total de 3.700, estão bloqueadas hoje, uma queda de 30% em relação a ontem. Em pronunciamento em cadeia nacional de rádio e TV, o primeiro-ministro francês Sébastien Lecornu tentou acalmar os ânimos ontem e reconheceu a legitimidade das preocupações dos manifestantes, mas sem anunciar medidas concretas. Em Kramatorsk, no leste da Ucrânia, um ataque russo deixou ao menos 30 mortos nessa manhã. Uma das bombas atingiu um ônibus da prefeitura local. O Ministério Público ucraniano anunciou a abertura de uma investigação por crime de guerra. Mais cedo, as autoridades da Ucrânia indicaram que o balanço de vítimas do vasto ataque russo da véspera contra Kiev subiu para 32 mortos e 100 feridos. Em Ryazan, no oeste da Rússia, um ataque de drones ucranianos a um centro de dados da gigante da tecnologia Yandex provocou um incêndio e interrompeu os serviços da empresa. Na Arábia Saudita, foram registradas fortes explosões hoje na capital Riad, levando estudantes e diplomatas a buscar abrigo em meio a uma escalada do conflito entre o Reino Saudita e os rebeldes hutis, apoiados pelo Irã. Na véspera, as autoridades sauditas registraram 3 mortos e dezenas de feridos após ataques contra 2 aeroportos do país. Nessa manhã, os hutis reivindicaram um novo ataque com míssil contra o aeroporto internacional de Riad. O grupo voltou a pedir que companhias aéreas evitem operar no país. Em Madrid, manifestantes continuam acampados na Praça Puerta del Sol, centro da capital espanhola, após uma noite de homenagens a Mari Carmen Abascal, a aposentada de 87

0: 20 anos, que se tornou o símbolo da crise da moradia na Espanha e que faleceu ontem. Ela havia sido hospitalizada após seu despejo em 23 de setembro do imóvel que alugava há mais de 70 anos. Sindicatos espanhóis convocaram uma greve geral relacionada às questões da moradia para 11 de novembro.
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3: Meio-dia e 30.

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2: Meio-dia e 50.

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1: Uma hora.

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transformado um povo, e sobre este povo tem derramado o seu poder, e tem dado a esse povo a sua unção. E sobre esse povo, chamado povo humilde, chamado aqueles que não são, neles o Senhor tem derramado a sua unção. E este povo busca o Senhor de manhã,

0: Aleluia. Aleluia. Aleluia. Bendito é o nome do Senhor.
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3: A prisão do ex-chefe do Serviço Federal de Inteligência da Alemanha está despertando forte reação no país e em seus aliados. August Hanning foi detido na terça-feira sob suspeita de espionagem e tentativa de traição. Ele teria obtido informações secretas e compartilhado com pelo menos um país estrangeiro depois de deixar o cargo. As agências de inteligência britânicas e americanas estão investigando se informações e até mesmo suas próprias fontes foram comprometidas pelo vazamento. Nós vamos a Düsseldorf conversar com o correspondente Gabriel Brust sobre os desdobramentos dessa prisão que teve grande repercussão. Olá, Gabriel, bom dia. Nos conte então, primeiramente, os detalhes deste caso da prisão do ex-chefe do Serviço de Inteligência aí da Alemanha.
4: Bom dia. O que a Alemanha descobriu essa semana é que o homem que chefiou o seu Serviço Federal de Inteligência entre 1998 e 2005 obteve ilegalmente cerca de 2 mil documentos depois que deixou a agência até pelo menos o ano de 2022. August Hanning, que hoje tem 80 anos, foi preso aqui na região da Renânia do Norte-Vestfália. E o seu cúmplice, o homem que vazava os documentos para ele, foi preso na Baviera. E esse caso só foi descoberto por acaso, durante as investigações de outro crime também insólito. A polícia investigava August Hanning por envolvimento com o caso da milionária Christina Block, herdeira de uma rede de churrascarias bem famosa aqui da Alemanha. A Christina Block era acusada de ter encomendado o sequestro de seus dois filhos mais novos no final de 2023 na Dinamarca, em uma disputa pela guarda das crianças com o pai. Quando a polícia fez uma devassa no computador de August Hanning, por causa desse caso, acabou descobrindo os milhares de documentos que ele obtinha ilegalmente do serviço de inteligência. A partir daí, foi só puxar o fio para desvendar o que pode se transformar agora na maior história de espionagem e traição

0: documentos que ele obtinha ilegalmente do serviço de inteligência. A partir daí, foi só puxar o fio para desvendar o que pode se transformar agora na maior história de espionagem e traição da história recente da Alemanha.
1: E já é possível saber quem se beneficiou dessas informações, Gabriel?
0: O ex-chefe do serviço de inteligência alemão, August Hennig, atuava no setor privado como consultor de segurança quando esses vazamentos teriam ocorrido. O Ministério Público diz que ele usou informações confidenciais para preparar uma análise para um funcionário de um serviço de inteligência estrangeiro. O caso surgiu justamente no momento de forte preocupação com a espionagem russa aqui na Alemanha. Mas os investigadores indicam que nesse episódio não se trata do regime de Vladimir Putin. Segundo a investigação da revista Spiegel, o país em questão seria o Azerbaijão. Hanin tinha relações antigas com o país e tinha sido inclusive membro do conselho do Fórum Alemão Azerbaijano. Entre os documentos supostamente obtidos por ele, estariam informações sobre o programa nuclear iraniano e as forças militares russas. Depois que deixou o cargo de chefe do serviço de inteligência, Hanin ainda trabalhou como secretário de Estado no Ministério Federal do Interior até 2009, quando passou para a iniciativa privada. Os vazamentos se davam através do seu ex-chefe de gabinete, que é chamado pela investigação de Manfred D. Ele trabalhou no serviço de inteligência até o início desse ano, 2026. O acordo entre os dois teria sido selado em 2010 e teria durado pelo menos até 2022, ou seja, mais de uma década aí de possível espionagem.
1: Agora, Gabriel, qual é a repercussão do caso até agora?
0: Essa notícia caiu como uma bomba, porque justamente essa semana o atual chefe do serviço de inteligência, o Martin Jäger, disse que a ameaça de ataques contra alvos na Alemanha continua real e presente e que, abre aspas, a Alemanha corre o risco de ser envolvida em um conflito violento com a Rússia. A agência de inteligência britânica, assim como as diversas agências americanas, planejam realizar uma revisão interna sistemática de todas as informações sensíveis que foram compartilhadas com aliados europeus durante esse período aí que o Hanin teria vazado as informações. Há uma forte cobrança também dos partidos da coalizão do governo Merz por mudanças e fiscalização no serviço de inteligência. O chanceler Friedrich Merz já tinha uma proposta de reforma no serviço, mas o seu próprio partido agora pede uma reformulação do zero dessa proposta. Um dos principais problemas apontados é a permeabilidade entre o público e o privado. Muitos altos funcionários do governo vão trabalhar em consultorias ao deixar o poder, e isso já foi motivo de atividades suspeitas no passado. Vale lembrar o célebre caso do ex-chanceler Gerhard Schröder, que depois de sair do governo assumiu cargos em diversas empresas ligadas ao setor energético russo.
1: Então, Gabriel, não se trata exatamente de um caso isolado?
0: Exatamente. Se as suspeitas forem confirmadas, este seria um caso de dimensão histórica, porque nunca houve na Alemanha uma acusação de traição envolvendo um ex-funcionário de nível tão alto, né, quanto um antigo diretor do serviço de inteligência. Mas o próprio serviço já enfrentou outros casos graves. Em 2022, um funcionário de alto escalão também, o Carsten L., foi preso sob suspeita de ter vazado informações ultra-secretas. Segundo a acusação, o material chegou ao serviço de inteligência russo, FSB, por meio de um intermediário, e os dois teriam recebido centenas de milhares de euros. Esse caso ainda não foi julgado.
1: Muito obrigado, Gabriel Brust, que participou do Linha Direta de hoje.
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proclamarei o nome do Senhor. Eis aqui um lugar junto a mim, e tu estarás sobre a rocha. Quando passar a minha glória, eu te porei numa fenda da rocha, com a mão te cobrirei,

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1: 2:50.
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A Polônia registrou o segundo ataque em escolas em apenas 2 dias, resultando em uma pessoa morta e 2 feridas. Um adolescente de 15 anos entrou em sua ex-escola no nordeste do país e feriu funcionários com um objeto cortante. O incidente ocorreu em Lestidium Novini e o agressor foi detido pelo diretor da instituição, que também ficou ferido. Este é o segundo caso em sequência, após um ataque na quarta-feira que deixou 10 feridos em outra escola.

Muito bem, meu amado irmão, minha querida e minha amada irmã, são 3h02 agora no Rio de Janeiro. Nesse momento nós estaremos fazendo a nossa terceira oração, terceira não, é a nossa quarta oração do dia, né? É 3h, vamos falar com Deus, vamos colocar diante dele as nossas causas e as nossas necessidades. E vamos agradecer também ao Senhor. Soberano Deus e eterno Pai, em nome do Seu Filho, nós te agradecemos pela oportunidade

vamos agradecer também ao Senhor. Soberano Deus e eterno Pai, em nome do Seu Filho, nós te agradecemos pela oportunidade, pelo privilégio, pela Tua boa vontade, Senhor, pelo Teu zelo para conosco. Obrigado por esta manhã maravilhosa que passamos, já essa metade de uma tarde, né, abençoada, que estamos podendo contemplar esse céu azul que hoje está fazendo, calorzinho. Em tudo nós devemos dar glória a Deus. Então, glória a Deus por tudo. Glória a Deus até mesmo pelas lutas, até pelas necessidades, pela dor. Porque sabemos que em tudo nós estamos aprendendo um pouco mais. E nessa tarde, meu Deus, eu te peço coragem, revestimento espiritual, sabedoria, para que possamos continuar vencendo. Então eu te entrego a minha vida, a minha família, te entrego esta rádio, este trabalho, bem como eu te entrego a cada amigo, a cada irmão, a cada pessoa que ouve esta programação. É em nome do Senhor Jesus que eu te peço, Pai. Abençoa-nos, Senhor. Renova-nos, Senhor. Cubra-nos, Senhor. Enche-nos, Senhor, com a Tua presença. Em nome do Teu Filho. Amém. Amém e amém. Graças a Deus. Muito bem, meu irmão, minha irmã. Daqui a pouquinho, às 18 horas, nós estaremos de volta aqui com a nossa última e derradeira oração do dia e também da semana, né? Visto que hoje é sexta-feira, não é isso? É. Então tá certo. Daqui a pouquinho a gente se encontra. Um grande abraço.

O ministro Luiz Fux, do Supremo Tribunal Federal, determinou que seu gabinete tenha acesso integral a investigações relatadas por Alexandre de Moraes. Entre os processos estão os inquéritos sobre fake news, milícias digitais e a suposta tentativa de golpe de Estado. O pedido ocorre durante a análise de uma ação apresentada pela defesa de Jair Bolsonaro, que questiona a condução das investigações e pode, em caso de decisão favorável, abrir caminho para a anulação da condenação do ex-presidente. Fux afirmou que precisa consultar os autos completos para exercer plenamente a sua função e destacou que os processos pertencem ao Supremo e não exclusivamente ao ministro que atua como relator. O magistrado ressaltou, porém, que o acesso aos documentos não significa antecipar uma decisão sobre a validade das investigações ou sobre a condenação de Bolsonaro. Segundo ele, qualquer questão sobre possíveis irregularidades será analisada somente depois que o caso estiver devidamente instruído.

Augusto Cury, ex-candidato à presidência pelo Avante, decidiu apoiar Flávio Bolsonaro, do PL, no segundo turno das eleições. A decisão foi tomada após uma conversa por videochamada entre os dois, que durou mais de uma hora. Antes de confirmar o apoio, Cury apresentou uma série de compromissos que gostaria que fossem assumidos pelo candidato. Flávio Bolsonaro assinou uma carta se comprometendo com as medidas apresentadas por Cury. Entre os pontos estão a pacificação nacional, defesa da democracia, valorização da educação e dos professores, proteção

pelo candidato. Flávio Bolsonaro assinou uma carta se comprometendo com as medidas apresentadas por Cury. Entre os pontos estão a pacificação nacional, defesa da democracia, valorização da educação e dos professores, proteção às mulheres, fortalecimento do cooperativismo e das microempresas, além de propostas relacionadas à telemedicina e ao uso de novas tecnologias. O apoio acontece depois de Cury ter afirmado anteriormente que permaneceria neutro no segundo turno.

Uma entidade que representa empresas de obras rodoviárias pediu à Casa Civil o remanejamento de 2,73 bilhões do novo PAC para obras e serviços em rodovias federais. A proposta é utilizar recursos de projetos do programa que têm baixa perspectiva de execução em 2026 e direcioná-los para contratos já em andamento, com obras mobilizadas e capacidade de receber investimentos adicionais ainda neste ano. Do total solicitado, 1,74 bilhão seria destinado à manutenção de rodovias, 708 milhões para construção e adequação e outros 280 milhões para manutenção emergencial. A associação afirma que o levantamento identifica obras sob responsabilidade do Departamento Nacional de Infraestrutura de Transportes que poderiam absorver os recursos, buscando transformar o orçamento disponível em investimentos efetivos nas rodovias federais ainda em 2026.

Nicolás Maduro e sua esposa Cília Flores enfrentam novas acusações criminais nos Estados Unidos por suposta participação em um sistema de tortura e repressão contra opositores políticos e cidadãos americanos detidos na Venezuela. Segundo promotores de Nova York, os dois passaram a responder também por conspiração para cometer tortura. A denúncia afirma que Maduro teria autorizado práticas de tortura e supervisionado um sistema que utilizava detenções arbitrárias e violência para reprimir adversários políticos. A acusação reúne relatos de agressões físicas, choques elétricos, asfixia, violência sexual e outras formas de maus-tratos contra pessoas mantidas sob custódia do governo venezuelano. Entre os casos citados, estão cidadãos americanos que permaneceram presos durante anos na Venezuela. Maduro e Flores já respondem nos Estados Unidos por outras acusações e se declararam inocentes. As novas acusações ampliam o processo criminal que tramita em Nova York.

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1: Boa tarde. Pois é, parecia que depois do resultado do primeiro turno, da votação do primeiro turno, o ministro Alexandre de Moraes começou a ficar preocupado, arquivou inquérito contra Alan dos Santos, contra Oswaldo Eustáquio, um dos, né? Contra o Duval, né? Liberou mais um pedido da defesa da Débora do Batom, de semiaberto. Vai examinar o que a Procuradoria-Geral da República está dizendo, que não há impedimento de Flávio visitar o pai dele. Né? Eu acho que o ministro Moraes achou que, olha, vão pensar que eu estou ficando com medo dos votos. Aí ele fez o quê? Mandou prender Eduardo Bolsonaro, executar a condenação de 4 anos e 2 meses. Foi condenado por, supostamente, pressionar o Supremo no julgamento de Jair Bolsonaro. Uma que o Jair Bolsonaro devia estar na primeira instância e não no Supremo. Estava, né? No tribunal errado. 2, pressionar com discurso. 3, o artigo 53 da Constituição diz que deputados são invioláveis por quaisquer palavras, né? Ou votos, ou opiniões. Mas ainda assim ele foi condenado. Mandou prender, mandou emitir mandado de prisão. Eu fico pensando, vai haver alguma expedição policial brasileira invadir o Texas? Parece que o Eduardo mora no Texas, não sei em que cidade, mas parece que ele mora lá. Ou será que vai fazer um tipo de resgate, assim como os americanos fizeram com Maduro? Mandou tirar os passaportes de Eduardo. Ainda bem que não tirou o green card, porque com o green card ele pode viver nos Estados Unidos o tempo que quiser, trabalhar, ganhar dinheiro, né? Criticar ministro do Supremo, de lá, né? Porque lá é uma cláusula pétrea, lei máxima, a liberdade de expressão. Porque liberdade de expressão é sinônimo de liberdade, de democracia. Claro que o oposto é sinônimo de arbítrio, de ditadura, de opressão, de totalitarismo. Como passamos no Brasil aqui por um bom tempo. De Brasília, Alexandre Garcia.
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Levanta a tua igreja poderosa, dê autoridade à tua igreja, porque tu és poderoso.

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2: Thiago Splitter começou sua trajetória como técnico do Chicago Bulls com uma grande virada sobre o Phoenix Suns pela pré-temporada da NBA. O time brasileiro saiu perdendo o primeiro quarto por 40 a 29, mas reagiu e assumiu a liderança na terceira parcial. O calouro Caleb Wilson foi um dos destaques, com 15 pontos, enquanto Dillon Brooks terminou como cestinha do jogo, com 24 pontos. A vitória marca um momento histórico para o basquete brasileiro, já que Splitter é o primeiro brasileiro a iniciar uma temporada da NBA como treinador principal. Ele chegou ao Bulls depois de uma passagem pelo Portland Trail Blazers, onde assumiu o comando interinamente e levou a equipe aos playoffs. Agora, o brasileiro utiliza a pré-temporada para testar jogadores e definir a equipe antes do início oficial da competição. O próximo compromisso será contra o Memphis Grizzlies, nesta sexta-feira, às 21 horas, pelo horário de Brasília.
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2: O Internacional venceu o Corinthians por 2-1 no Beira-Rio pela 29ª rodada do Campeonato Brasileiro. O Colorado abriu o placar logo aos 40 segundos com Vitinho após passe de Alan Patrick. O Corinthians reagiu e criou boas oportunidades, acertando a trave 3 vezes, mas não conseguiu empatar. Na segunda etapa, Alan Patrick aproveitou uma falha de Rodrigo Garro e ampliou para o Inter. O timão ainda diminuiu aos 34 minutos com André, mas não conseguiu buscar o empate. Com a vitória, o Internacional chegou a 31 pontos e ganhou força na luta contra o rebaixamento, enquanto o Corinthians permaneceu com 32 pontos, apenas um acima da zona de rebaixamento. O resultado também aumentou a pressão sobre Fernando Diniz, que acabou demitido após a 7ª derrota consecutiva do Corinthians no Brasileirão.
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Um dia a gente estava em casa e a gente estava fazendo o nosso culto doméstico.

dia a gente estava em casa e a gente estava fazendo o nosso culto doméstico, coisa que eu fazia na casa dos meus pais e a gente faz na nossa casa. E aí no final do culto as crianças foram correr para o videogame e aí ficamos eu e ela pegou o piano e a gente estava falando sobre fé, não fé na fé. Não em fé em uma bandeira partidária, mas fé no Filho de Deus. E a gente começou a cantarolar ali, sozinho na sala.

Eu não sei o que precisa. Qual é o monte na sua vida? Qual é a montanha que está diante de você? Mas eu sei que se você tiver fé do tamanho de um grão de mostarda, os montes vão se mover. Os montes vão se mover.

Eu não sei se é uma enfermidade que está sobre a sua vida ou sobre a sua casa. Eu não sei qual é o impossível que existe diante de você. Eu não sei o tamanho do Golias que está na sua frente. Eu sei que nós estamos diante daquele que era, que é e que há de vir. Aquele que pode todas as coisas. Aquele que está sentado no alto e sublime trono. Aquele que move os céus. Assim como a chuva cai sobre a terra seca, o Espírito Santo cai sobre você essa noite.

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2: O Vasco venceu o Botafogo por 2-1 no Nilton Santos pela 29ª rodada do Campeonato Brasileiro. O Cruz Maltino abriu o placar no primeiro tempo com Lescano e ampliou logo no início da segunda etapa com David. O Botafogo reagiu e diminuiu com um golaço de falta de Alex Telles, mas não conseguiu buscar o empate. O clássico ainda teve muita emoção nos minutos finais. Tiquinho chegou a marcar o gol de empate para o Botafogo, mas o lance foi anulado pelo VAR por impedimento milimétrico e Tite acabou expulso por invadir o campo durante a comemoração. Com a vitória, o Vasco chegou aos 34 pontos e subiu para a 14ª posição, enquanto o Botafogo ficou com 35 pontos, em 13º lugar, aumentando a preocupação na parte de baixo da tabela.
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4: CCP-FM informa a hora certa.
5: 5:30.
6: Ah, como é bom cantar isso ao Senhor. Faça um olhar apaixonado para Ele agora, meu filho.

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2: Renato Portaluppi fez uma crítica indireta ao trabalho de Luiz Castro após o empate do Grêmio por 1-1 com o Remo, pelo Brasileirão. Ao ser questionado sobre o período de treinos, o técnico afirmou que conseguiu fazer em 15 dias aquilo que, segundo ele, não havia sido feito em 9 meses, ressaltando que ainda existe muita coisa para corrigir e pouco tempo para tirar o tricolor da situação delicada no campeonato. Renato também lamentou as chances desperdiçadas pelo Grêmio, principalmente quando a equipe vencia por 1-0. O treinador explicou ainda a escolha por atuar com 3 volantes, dizendo que a formação não significa uma postura defensiva. Com o empate, o Grêmio caiu para a 18ª posição, com 30 pontos, dentro da zona de rebaixamento. O próximo desafio será o Grenal contra o Internacional, no domingo, em um confronto direto na luta contra a degola.
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2: Hugo Calderano está nas quartas de final do China Smash, em Pequim, após vencer o alemão Patrick Francisca por 3 sets a 0, com parciais

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1: Hugo Calderano está nas quartas de final do China Smash, em Pequim, após vencer o alemão Patrick Francisca por 3 sets a 0, com parciais de 11 a 2, 11 a 5 e 11 a 7. O brasileiro, número 7 do mundo, dominou a partida e mantém uma campanha perfeita no torneio, sem perder nenhum set nas três partidas disputadas até agora. Na próxima fase, Calderano terá pela frente o francês Félix Lebrun, atual número 2 do mundo, e seu algoz na disputa pelo bronze nos Jogos Olímpicos de Paris. O retrospecto é favorável ao francês, que venceu 5 dos 8 confrontos entre os dois. O duelo pelas semifinais ainda terá horário definido.
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1: 6 horas.
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Muito bem, meu querido e amado irmão, minha querida e minha amada irmã. São 18 horas agora no Rio de Janeiro, né? Nesse momento, nós estaremos fazendo aqui a nossa oração, nossa última, né? Oração de hoje e da semana, visto que hoje é sexta-feira, né? Então, nesse momento, eu quero convidar você para que você venha ou esteja, né, orando juntamente conosco. Vamos falar com Deus. Soberano Deus e eterno Pai, em nome do seu Filho, te agradecemos pela oportunidade, pelo privilégio que o Senhor nos concede, o Senhor tem nos concedido a cada manhã. Meu Deus amado, querido, eu te entrego a minha vida, eu te entrego tudo nas tuas mãos, Pai. Eu te entrego esta rádio, este trabalho, te entrego cada amigo, cada ouvinte, cada pessoa que ouve esta programação, eu te entrego nas tuas mãos. Eu não sei, Senhor, se as conquistas dessa semana ou que a pessoa planejou para esse dia de hoje foram alcançadas, mas eu sei que o Senhor está conosco e se nós ainda não alcançamos, é porque aprouve o Senhor. E aquilo, meu Deus, que é bom para o Senhor, é sempre bom para nós. Agora, aquilo que nós desejamos nem sempre é bom para nós. Então, que o nosso desejo, Pai, esteja focado naquilo que é do teu agrado. Que o nosso desejo, Pai, esteja focado naquilo que é a tua vontade e não a nossa arrogância, a nossa empáfia, o nosso complexo. Não. O nosso desejo, seja ele qual for, que seja focado ou seja centrado na tua vontade.

isso. Não. O nosso desejo, seja ele qual for, que seja focado ou seja centrado na tua vontade. Nada além disso, meu Deus. Então eu te entrego tudo nas tuas mãos e já te agradeço. Te agradeço por esse dia maravilhoso e já te agradeço por esta noite abençoada. Que o nosso deitar, o nosso descansar, o nosso regresso seja em paz. Livra, Senhor, dos assaltos, da bala perdida, dos acidentes. Livra, meu Deus, do homem sanguinário, da mulher mal intencionada. Livra-nos, ó Deus, dos maus conselhos, das más companhias. Eu abençoo, meu Deus, a minha família, eu abençoo a minha casa. Eu abençoo a minha esposa e meus filhos. Eu abençoo a cada amigo, a cada irmão e declaro bênção, cura, libertação, restauração. Eu declaro prosperidade sobre a vida de cada um de nós. E que essa noite seja noite de bênção, noite de paz. Em nome do Senhor. Assim oramos, porque é assim que nós cremos. Amém, amém e amém. Amado irmão, querida irmã, estamos orando aqui todos os dias, de segunda a sexta-feira, né? A partir de 6 horas da manhã, tá? A primeira oração às 6 horas, a segunda às 9, a terceira ao meio-dia, a quarta às 3 horas da tarde e a quinta às 18 horas, para fechar. E você é nosso convidado, venha fazer parte dessa nossa família de oração, nosso grupo de oração. Eu oro por você, você ora por mim, nós oramos por todos. Todos oram por nós. Amém? Então tá. Fica com Deus aí, um grande abraço e até segunda-feira, querendo Deus, é claro, Ele há de querer. Tchau.

no coração do ímpio a voz da transgressão. Não há temor de Deus diante de seus olhos, porque em seus olhos se lisonjeia. Até que a sua iniquidade se descubra ser detestável. As palavras da sua boca são malícia e engano. Deixou de entender e de fazer o bem. Maquina a transgressão na sua cama. Põe-se em caminho que não é bom.

0: Obrigado. Graças.
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2: CCEP FM informa a hora certa.
3: 6:40.

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2: 6:50.

0: 7:02.
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0: 7:25.
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0: 7:37.
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0: 7:58.
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2: Na beleza, como é que vocês estão? Meus amigos, parece que a única coisa que anda mudando é o meu figurino, porque temos mais um dia de notícias positivas, quer dizer, notícias positivas para nós, né? Porque o Lula segue com alguns problemas e agora tem até uma briga entre Kátia Abreu e a Janja. Procuraram alguém para reclamar da Janja, tava assim, todo mundo com vergonha, sabe como é, né? Tem que pisar em ovos, é a mulher do patrão. E aí a Janja, a Kátia Abreu resolveu, né, cruzar a linha. Vamos falar sobre isso, vamos falar da percepção do Lula, né, frente a tudo que tá acontecendo e mostrar como anda a sua própria base. E, enfim, né, que é uma coisa que a gente comentava ao longo dos anos, desde 2023, como Lula estava enfrentando resistências pela esquerda. Aí depois a gente vai pro Flávio. Não necessariamente o Flávio, a gente começa falando sobre algumas decisões judiciais. E não tão judiciais assim, mas a PF agora também quer arquivar aquela história de inquérito de interferência externa. Parece que o Flávio Dino, o nosso rocambole, tá ficando isolado. Aí vamos falar sobre os gestos que os ministros do Supremo estão tentando fazer, que tá todo mundo percebendo, né, que eles não querem que aconteça impeachment, e eles estão sendo criticados por esses gestos, inclusive pela Globo, falando, pô, essa prova de gesto e tudo mais, essas movimentações, só prova que o Supremo realmente é um tribunal político, porque podia ter feito tudo isso antes e não fez, só tá fazendo agora que é pra tentar, né, criar um clima com o governo Flávio. Aí vamos falar sobre o acordão ou não, algumas coisinhas que saíram, ficar de olho no Fachin, falar sobre o Cássio, falar sobre impeachment, bastante sobre impeachment, sobre diversas óticas diferentes. Sobre o impeachment em si, acordão, e também quem tá realmente lutando para ter impeachment e quem já tá naquela do deixa disso. Porque tem sempre a turma do deixa disso. E essa vai ser inclusive a deixa também pra gente falar sobre o governo Flávio. Eu sei que ainda não acabou o segundo turno, mas o período de transição já começou. PP, União Brasil, Republicanos, todo mundo aí já está sentando na mesa buscando um carguinho. Vamos falar sobre isso, que tem muita coisa também nas últimas horas, enfim. Já me prolonguei demais na introdução. Ai, o desânimo de Lula. Bom, o desânimo dele é minha alegria. Por mais que a ordem na campanha de Lula seja de explorar alternativas que possibilitem a virada sobre Flávio Bolsonaro no segundo turno, o próprio petista admitiu a pelo menos um de seus coordenadores que a vitória é praticamente impossível. E, gente, convenhamos, é impossível. Vocês acham mesmo que as pessoas vão mudar de ideia? Que as fake news do PT agora vão colar? Ou que agora os bolsonaristas que se mantiveram ativos nos últimos 10 anos? Tem 10 anos que o Bolsonaro respira política todo santo dia. Mas agora ele vai ficar em casa. Agora ele não vai votar no segundo turno. Pelo amor de Deus, né? Não vamos ficar de maluquice. Vamos ver como é que vai sair. Reza a lenda que hoje vai ser uma pesquisa. Vamos ver. Vamos ver se vai ser pesquisa hoje. Como é que vai ser o resultado. Reza a lenda. Saiu dois trackings ontem. Ambos os trackings. Não dá pra falar com os institutos. O teto, né, é o número mais alto que uma pessoa consegue seguir. E o piso é o número, assim, é de onde a pessoa parte e dali ela não passa. O que aconteceu em ambos os trackings? Quando você olha o histórico, o Flávio rompeu o teto dele. Ou seja, o Flávio conseguiu cruzar a linha do seu limite. Ele tinha, assim, a vida toda teve seus altos e baixos, melhores momentos. E ele está num momento melhor do que o seu melhor momento. E o que é que o Lula fez em ambos os trackings? Ele desceu abaixo do próprio piso dele. Ele sempre tinha um peso que daquilo ali ele não caía. Pô, agora ele caiu abaixo do piso. Ele não vai levar, bicho. Não vai levar. Lula recebeu os resultados eleitorais do último domingo com surpresa. Esperava um resultado apertado, mas com ele à frente. Os trackings contratados pela campanha petista chegaram a indicar um mês, uma tendência de migração dos votos dos demais candidatos para Flávio. Na semana seguinte, contudo, o movimento arrefeceu. No último sábado, dia 3, na véspera da eleição, as pesquisas internas do PT voltaram a mostrar um cenário do adversário, ou seja, do Flávio, com um ponto percentual de vantagem sobre Lula. Não quer acreditar, né, no que os olhos mostram. Aí vem se criando um clima maravilhoso. Janja e Sidônio sendo fritados aos olhos de todos. E eu não acho, e eu acho que isso aqui, gente, vai dar errado. Vai dar errado. Porque aí você tem que trazer o conhecimento sociológico e antropológico. Lula é uma pessoa de idade. Lula tem 80 anos. Lula sabe que ele já perdeu. Ele não é idiota. Ele já disputou muitas eleições. Quando tudo acabar, ele não será mais o presidente. E por mais que seja o Lula, o PT, não vai ter ninguém puxando o saco dele 24 horas por dia, 7 dias por semana. Na hora de ir embora, essa turma aí, óbvio que sempre tem aquela pessoa da proximidade. Mas no frigir dos ovos, Lula vai estar muito mais sozinho. Aí tu acha que ele vai querer brigar com a mulher dele, que atura a chatice dele, que escolhe até o que ele assiste na televisão e faz a comida dele. Tu acha? Sabendo que vai perder? Tu acha que o Lula vai engolir bem as críticas de Cátia Abreu e de petistas que não tem coragem de falar na cara dele e usa Cátia Abreu pra falar da Janja? O PT não tá só definhando. O PT tá definhando com a guerra interna. Nem nos meus melhores sonhos eu esperava uma coisa dessa. Olha, quem sou eu, né, pra sugerir coisas? Mas eu acho que um ponto aí que poderia estar sendo muito martelado é falar o seguinte, veja só. A gente sempre denunciou que o PT não liga pras famílias. Mas a gente nunca poderia imaginar que o Lula é uma pessoa que não respeita nem sua própria família. Que tá vendo sua própria esposa ser defenestrada, humilhada em público e ele não fala nada. Essa pilha, eu acho que é boa. Assim, eu falar não pega, né? Mas eu acho que se a galera aí que anda dando várias entrevistas, que todo dia a imprensa tá chamando algum político, eu acho que algum político meter assim, ao vivaço na Globo News, aí na frente, André Sadi, fala: André Sadi, você como mulher, você se sentiria bem ser humilhada pelos seus colegas de trabalho aqui e seu marido fingir que não tá vendo? Eu mandava assim, velho. Ia ser maravilhoso. Imagina o Lula sendo acusado disso publicamente na TV. Mas tá ali, né? Na noite de segunda-feira, a ressaca da derrota. Enfim, dois influentes integrantes do PT baiano estavam em um restaurante em Brasília. Tirem o microfone e as redes sociais de Janja e o Lula volta a ter chances de reverter o quadro. A coluna do Estadão presenciou a cena, que foi seguida

Estava no restaurante em Brasília. Tire o microfone e as redes sociais de Janja e o Lula volta a ter chances de reverter o quadro. A coluna do Estadão presenciou a cena, que foi seguida desta observação. O problema é que ninguém tem coragem de falar isso para o presidente. Ninguém tem coragem, ninguém tem coragem. No dia seguinte, apareceu uma pessoa com coragem, Cátia Abreu. Não diretamente para o Lula, mas em alto e bom som, no encontro do PT, para que a mensagem chegasse a Lula. E suas declarações passaram a ser tratadas como um desabafo coletivo do PT. Aí a senadora criticou a...

0: horas e 21 minutos.
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